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1: 21 horas e 13 minutos.

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1: 21 horas e 54 minutos.
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0: 22 horas.
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2: 22 horas e 14 minutos.

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2: 22 horas e 53 minutos.

0: 23 horas.
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1: 23 horas e 13 minutos.

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2: Tchau, tchau. Oh. 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Caíra,

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1: 23:52.
2: Bora, Natan, falando de amor e verdade.
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3: Meia-noite.

Boa noite, irmãos e irmãs. Senhor, fica conosco. Já é tarde, já terminou o dia. Obrigado, Senhor, por tudo que conseguimos fazer hoje, pela nossa família, por quem trabalhamos, pelos nossos amigos e amigas que encontramos. Dá gosto, Senhor, trabalhar convosco na construção de uma humanidade mais feliz e de um mundo mais humano e fraterno. No entanto, Senhor, pedimos perdão por aquilo que poderíamos ter feito e não fizemos. Poderíamos ter dado e exigido um pouco mais de nós. Amanhã, porém, teremos uma nova oportunidade. Procuraremos fazer aquilo que estiver dentro de nossas possibilidades. Esperamos encontrar-vos novamente, amanhã, fortalecidos e fortalecidas com a vossa graça, para realizar os propósitos que hoje renovamos na vossa presença. Amém. Pai nosso que estais no céu, santificado seja o vosso nome. Venha a nós o vosso reino, seja feita a vossa vontade, assim na terra como no céu. O pão nosso de cada dia nos dai hoje. Perdoai as nossas ofensas, assim como nós perdoamos a quem nos tem ofendido. E não nos deixeis cair em tentação, mas livrai-nos do mal. Amém. Ave Maria, cheia de graça, o Senhor é convosco. Bendita sois vós entre as mulheres, e bendito é o fruto do vosso ventre, Jesus. Santa Maria, Mãe de Deus, rogai por nós, pecadores, agora e na hora de nossa morte. Amém. Glória ao Pai, ao Filho e ao Espírito Santo, como era no princípio, agora e sempre. Amém.

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0: Meia-noite e 22 minutos.
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0: Uma hora e um minuto.
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0: 1:39.
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tinha suspirado, tinha beijado o papel devotamente. Era a primeira vez que lhe escreviam aquelas sentimentalidades, e o seu orgulho dilatava-se ao calor amoroso que saía delas, como um corpo ressequido que se estira num banho tépido. Sentia um acréscimo de estima por si mesma e parecia-lhe que entrava enfim numa existência superiormente interessante, onde cada hora tinha o seu encanto diferente, cada passo conduzia a um êxito.

0: 2 horas e 2 minutos. 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

0: 2 horas e 22 minutos.
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0: 3:01.
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0: 3:19.
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0: bênção. 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
1: Amigo.

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2: 4:14.

0: os compartimentos acima de seus assentos, obrigada.
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2: 4h55.
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Bom dia, irmãos e irmãs. Senhor, dormimos bastante, descansamos e estamos dispostos e dispostas para o dia que agora se inicia. Nós te agradecemos pelo sono repousante que tivemos nesta noite e queremos te dizer que durante o dia inteiro queremos estar na tua presença. Queremos enxergar-te em nossos lugares de trabalho, nas pessoas com quem cruzamos pelas ruas, nos marginalizados que encontramos. Faze que tenhamos para cada um deles e delas uma atitude digna de cristãos que carregamos conosco. Que sejamos pacientes, caridosos e caridosas com as crianças e que aprendamos a corrigir sem humilhar, a amar sem adular e a fazer aquilo que teu Filho Jesus Cristo veio fazer entre nós, viver uma vida inteira de amor no serviço aos irmãos e às irmãs. Que todos e todas tenham um bom dia, um bom trabalho e que o Senhor Jesus permaneça sempre em nossos corações. Glória ao Pai, ao Filho e ao Espírito Santo, como era no princípio, agora e sempre. Amém.

0: boa demais.
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0: Bom dia pra você. Bom fim de semana. Sextou, meus amigos. Que maravilha.
2: Bom dia.
0: Abraçando os amigos aí na sintonia, Ritinha em Santo Antônio do Rio Abaixo, a ligadinha no Amanhecer Sertanejo, Milsa Viana e família em Pedra Azul. Bom dia, Nice, alô, Edina, Fazenda Jacutinga, os amigos aí sempre com a gente. Jubileu também na sintonia, um abraço pra você, Jubileu, obrigado pela companhia no Amanhecer Sertanejo. 5:10 agora.

0: Chico Rei Paraná. Já já tem mais moda boa e o seu Alô no Amanhecer Sertanejo.
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0: 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Agora 5:17.
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0: Que bom ter você com a gente na Oriente, 5h20 agora. Amanhecer sertanejo no seu rádio. Bom dia, bom dia. Alô, Renato, amigo Renato em Santa Bárbara, sempre na sintonia. Abraço pra você, obrigado pela companhia. Quem mais tá com a gente? Abraçando aqui os amigos. Tá aí na sintonia com a gente, os amigos em Santa Maria de Itabira, toda a região. Alô, Ademir. Abraço pra você, Ademir. Tá aí trabalhando e ligado no Amanhecer Sertanejo. Vou falar agora com meu amigo Natanael. Natanael Vidal, em Santa Maria de Itabira, também falando com a gente. Alô, Natanael, bom dia.
1: Bom dia, bom dia. Marcos Rocha, bom dia. Tamo junto por cá em Santa Maria de Itabira. Sintonizada melhor, Rede Oriente FM. Sucesso o tempo todo. É sucesso que não acaba mais. Vamos que vamos, vamos pra luta. Hoje sextou, sextou. Toca aí pra nós aquela boa, aquela música boa, chonada, boa de Paulo e Paulino. Aquela que toca os corações. Tamo junto. Um bom dia a todos os ouvintes da Rede Oriente FM. Sucesso o tempo todo. Tchau, fui, fico com Deus.
0: Valeu, Natanael. Um abraço. 5h21.

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1: Eita, só modão bom demais no Amanhecer Sertanejo. Bom fim de semana pra você ligado comigo, abraçando aqui os amigos. Alô, Vicente. Os amigos em Santa Maria de Itabira, sempre com a gente. Um abraço, obrigado pela companhia. Deus Dete e família em Pedra Azul. Charles Locutor, meu amigo Charles, em Divisópolis, também na sintonia, ouvindo aí o Amanhecer Sertanejo. Um abraço, Charles. Quem tá com a gente também, Mano Freitas, de Pratinha, Minas Gerais, mandando uma alusão especial para o seu pai, Manuel, aí no Araçagi, para o tio Miltinho, em Pedra Azul. Estão ligados aqui no Amanhecer Sertanejo. Ela manda também para o seu esposo, Maurílio, todos aí na sintonia. Bom dia, só modão bom demais no seu rádio. Agora 5h30.

0: de Marciano aqui no Oriente. Sabadão bom demais, não sai daí, já já volto com mais pra você. 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
0: 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Agora 5h37.
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Bom dia, dona Ana, aí na comunidade Tombo, tá ligadinha também no Amanhecer Sertanejo. Abraçando aqui os amigos aí do Tombo, do Bidó, da Biquinha, a amiga Silvia, no Araçagi, Mazinho e família, os amigos da Vereda, Tamanduá, Medina, Quilombo, a amiga Lena aí nas Capivara também, na Sintonia, Odete, nas Couve, os amigos da Cabeceira do Bidó e da Barra do Bidó, Caju, Pedra do Bolo, todo mundo na Oriente FM. Que maravilha, um abraço, dona Ana, obrigado pela companhia. Quem mais está com a gente? Minha amiga Lena da Rua A, em Pedra Azul, também ligada no Amanhecer Sertanejo.

0: Eita, moda boa, Jorge Luiz e Fernando Riozinho. Alô, Ivone, Santa Maria de Itabira.
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0: Amanhecer sertanejo. Só modão bom demais, amanhecer sertanejo. Minha amiga Silvana também na sintonia, fazendo José dos Santos. Bom dia, Silvana.
2: Oi, Marcos, bom dia. Aqui é a Silvânia, na fazenda José dos Santos. Gostaria, se for possível, rodar música pra mim com o Cristiano Neves, qualquer uma. Eu ofereço para meus filhos, meus netos, para meu esposo Jair e para todos que estão na escuta. Eu ofereço para você também. Tenha um bom dia.
0: Bom dia, Silvana. Obrigado pela participação. 10 faltando agora para 6 da Oriente. Vamos juntos.

0: modão, bom demais do amanhecer sertanejo. Bom dia pra você.
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0: Bom dia, bom dia. 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Agora 6 horas.
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5: O anjo do Senhor anunciou a Maria, e ela concebeu do Espírito Santo. Ave Maria, cheia de graça, o Senhor é convosco. Bendita sois vós entre as mulheres, e bendito é o fruto do vosso ventre, Jesus. Santa Maria, Mãe de Deus, rogai por nós, pecadores, agora e na hora de nossa morte. Amém. Eis aqui a serva do Senhor, faça-se em mim segundo a vossa palavra. Ave Maria, cheia de graça, o Senhor é convosco. Bendita sois vós entre as mulheres, e bendito é o fruto do vosso ventre, Jesus. Santa Maria, Mãe de Deus, rogai por nós, pecadores, agora e na hora de nossa morte. Amém. E o Verbo divino se fez carne e habitou entre nós. Ave Maria, cheia de graça, o Senhor é convosco. Bendita sois vós entre as mulheres, e bendito é o fruto do vosso ventre, Jesus. Santa Maria, Mãe de Deus, rogai por nós, pecadores, agora e na hora de nossa morte. Amém. Rogai por nós, Santa Mãe de Deus, para que sejamos dignos das promessas de Cristo. Oremos. Infundi, Senhor, como vos pedimos, a vossa graça em nossas almas, para que nós, que pela anunciação do anjo, vimos ao conhecimento da encarnação de Jesus Cristo, vosso Filho, por sua paixão e morte, sejamos conduzidos à glória da ressurreição, pelo mesmo Cristo, Senhor nosso. Amém.
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7: O que é a sucessão apostólica? Há uma cadeia, desde São Pedro até o Papa Leão. Há uma sequência, são eleitos, são escolhidos, pessoas muito sábias. A sucessão apostólica é a transmissão, mediante o sacramento da ordem, da missão e do poder dos apóstolos aos seus sucessores, os bispos. Graças a esta transmissão, a Igreja permanece em comunhão de fé e de vida com a sua origem, enquanto ao longo dos séculos orienta todo o seu apostolado para a difusão do reino de Cristo na terra. Ela evangeliza, ela anuncia Jesus Cristo ressuscitado, ela anuncia que existe outra vida, a vida eterna. É o que nós rezamos, proclamamos no Creio em Deus Pai. O Creio em Deus Pai contém as principais doutrinas da Igreja Católica, contém os principais dogmas nos quais nós cremos. Creio em Deus Pai Todo-Poderoso, e vai terminar na ressurreição da carne, na vida eterna, no céu, na outra vida. Mas nós vamos caminhando nesse mundo, anunciando Jesus Cristo, vivendo o Evangelho, pedindo perdão dos nossos pecados, perdoando a quem nos ofendeu, fazendo a caridade com os mais pobres, mais fracos e doentes. Esta é a Igreja, feita de pecadores, anunciando a ressurreição de Cristo, fazendo bem a muita gente.
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0: Agora 6:03.
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3: Você ligado na Oriente FM, bom dia pra você, bom fim de semana, sextou, meus amigos, maravilha, 6:08, só modão bom demais no amanhecer sertanejo. Bom dia, Aline de Ibraúnas, tá na sintonia também, ouvindo a gente, abraçando aqui os amigos também, Pedro de General Dutra, também tá na sintonia, obrigado Pedro, ligado aqui com a gente. Alô, Soninha, os amigos aí no Baú Simão, também na sintonia, bom dia pra vocês. Meu amigo Silas tá falando com a gente, participando aqui no programa, bom dia Silas.
4: Bom dia meus locutores queridos, meus guerreiros, deixa eu falar, eu pedi a São Paulo Longe com Léo Magalhães, ofereço para Calanguinho do São Camilo, Lourinho Vanete, Zitão do Maverico e seu Jorge, Zé Preto, não pode esquecer,
5: Jessine de Leme,
4: Jaime José do Santo, de Edgar e Teca, do General Dutra.
3: Certo.
4: No Lidiano Amaral. E Lucas Silva. Entendeu? E vai. Aí no 12 é advogado aqui também, meu vizinho. E um abração, que Deus abençoe. Agora eu vou Muecana. Dedéu e Neném também. Dedéu e Neném. Não vai esquecer dos dois também, não. E Nicolas, meu sobrinho. Abraço.
3: Valeu, Deus. Silas. Um abraço. Bom dia pra vocês. Bom trabalho. 6:09 na Oriente.

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1: 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Agora 6:19.
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0: Da Oriente 6h24.
1: Bom dia!
0: Só modão no amanhecer sertanejo, bom fim de semana pra você. Alô, Mazinho do Bidó, bom dia, Mazinho, fala comigo.
2: Fala, meu amigo Marcos, bom dia.
0: Bom dia.
2: Como é que você tá, meu querido amigo?
0: Joia.
2: Manda Sérgio Silva pra nós aí.
0: Certo.
2: Um mês, esse pra você, pra Darlane, Marianinha, a toda a galera aqui do Bidó. E também para todos os ouvintes.
0: Certo.
2: Tá mandando alô aqui pro pessoal do Bidó, que oferece música também. Ontem, meio-dia, inclusive, na hora do almoço que eu tava no mato, no radinho ligado lá, eu escutei uns alô. Um pessoal mandando alô aqui pro Bidó. Eu gostaria de deixar um alôzão para eles também, para todo o município e região, para todos os ouvintes aí que tá ligado na Oriente FM. Ligadinho da manhã até mais tarde, né?
0: Isso.
2: Até assim que o programa acaba e continua ligado na Oriente FM. Bom final de semana abençoado aí pra todos nós, meu amigo. Deus abençoe o nosso dia.
0: Amém.
2: Um abraço e um bom dia a todos.
0: Valeu, Mazinho. Um abraço pra você. Obrigado pela participação. Vai tocar na sequência pra você, tá? Bom dia, Coquinha.
3: Bom dia, DJ Cabeça. Vamos, vamos, menino.
0: Bom dia, minha amiga.
3: Deus abençoe sua sexta-feira, sua idade. E manda uma música bem bonita aí pra nós, de Barto Galeno. Eu ofereço pra você, Daphne, Darlan, esposa, Jean, Dona Sônia, Zé Carlos, Branca e todos os ouvintes da Rádio Oriente. Rádio Oriente, sucesso o tempo todo. Fica com Deus. Tchau.
0: Valeu, Coquinha. Um abraço. Obrigado pela participação. 6h26. Bom dia pra você.
4: No toca

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0: Vamos mandar um bom dia mais Amanhecer Sertanejo. Alô, Marcelo, bom dia. Fala comigo, Marcelo.
2: Ô, Marcos, bom dia. Manda um alô pra nós aqui na fazenda Campo Limpo, Água Branca. Pra minha sogra Edna na fazenda Laje. Aécio, pra Zé Alberto. Para Anísio, José Nito e Loura na Ponte Nova. Para Sérgio, DL e Bizarona, Chapadão Ramiro. Meu parceiro Diego aqui no Lajedim, minha mãe Lúcia aí no Mocó, para meu amigo Kelé também no Mocó, para todos os ouvintes que estiverem ouvindo a Oriente FM. Mandamos um bom para nós e gibão de couro.
0: Beleza, Marcelo, obrigado pela participação, vai tocar na sequência para você. Alô, Wagner, do Córrego São Pedro, município de Catugi, também está na sintonia, ligada no programa. Obrigado pela participação. 6h34.

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1: Vamos à carta de agradecimento. Hoje é mais uma pessoa que está feliz e de bem com a vida, depois que procurou o Mestre Manuel de Ogum. Através do dom espiritual e a fé, essa pessoa fala através de sua carta a mudança que teve em sua vida.

Morro Grande, no estado do Pará, chega mais uma carta para o programa Sua Vida e Seus Caminhos. Terezinha de Jesus Albuquerque nos escreve e conta na sua carta: consegui ficar boa de um problema na garganta com uma poderosa oração do mestre Manuel, com a qual encontrei forças para enfrentar um câncer crônico que não tem cura. Mas graças ao amor de Deus, não me incomodo mais. Hoje estou com catarata e não posso operar. Então entrego minhas orações do mestre Manuel para superar esse problema. Agradeço também ao programa Sua Vida e Seus Caminhos por fazer parte do meu dia a dia e me ajudar a encontrar força e coragem para enfrentar e vencer as provações.

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1: Olá, amigos ouvintes, tenho aqui uma carta em minhas mãos. A pessoa que me escreve diz assim: Mestre Manuel de Ogum, eu peguei o meu marido no flagra. Descobri que meu marido está afim de uma garota de 14 anos. Somos casados há 5 anos e temos um filho de 4 anos. Ele mandou várias mensagens para ela. Agora, fala que já passou, que é para esquecer, mas é tão difícil, mestre, saber que seu marido sente por uma garota. O que devo fazer para ele me valorizar? Sou de Câncer, ele é de Áries. Aqui fica VADM. Ô, minha amiga, você descobriu que seu marido está se interessando em outra mulher? Mesmo que ainda não tenha rolado nada, é realmente uma barra. É o fato dessa garota ser tão novinha, só torna as coisas piores. Mas como parece que você quer continuar com ele, o lance é tentar esquecer o que aconteceu e dar um jeitinho de esquentar as coisas na intimidade. Mesmo assim, vale a pena ficar de olho aberto para ver se ele está realmente se comportando certo. Infelizmente, Câncer e Áries são muito diferentes. E para esse romance dar certo, é preciso muito amor dos dois lados e disposição. Para Câncer, as diferenças, valeu, minha amiga, o lance é tentar esquecer e dar um jeito de esquentar a intimidade.
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5: Estou chegando aqui no programa Sua Vida e Seus Caminhos com mais uma cartinha que vem do município de Poções, Bahia, e vem com as iniciais da ouvinte TSC. Ela escreve e pede uma orientação ao mestre Manuel. Em sua carta, ela diz: Mestre Manuel, gosto de um cara, mas ele é casado. Já faz um ano que ficamos. Ele se separou no começo do ano e a gente tinha tudo para ficar junto. Mas nesse período, conheci um rapaz que é o meu atual namorado. Gosto muito dele, mas o outro ainda mexe comigo e ainda descobri que voltou com a ex-mulher. O que faço? Assinado TSC, de um cantinho de Poções, Bahia.
6: Através de suas análises em jogos de búzios e cartas de tarô, o mestre Manuel revela a solução
7: e o melhor caminho a seguir.
5: O mestre Manuel responde à nossa ouvinte: esqueça o outro e se concentre no seu namoro, amiga ouvinte. Se envolver com homem casado é a maior furada, e você sabe disso. Caso contrário, teria investido nesse cara quando ele se separou. A atração pode até ser grande, mas você sabe que ele não vai oferecer o mesmo carinho e atenção que o seu atual namorado. Sem falar que ainda vai ter que aguentar a ex dele te azucrinando. Não deixe uma paixão passageira bagunçar sua vida, pois pode se arrepender depois. Cuidado!

0: Você está ouvindo o programa de autoajuda espiritual Sua Vida e Seus Caminhos com o Mestre Manuel de Ogum, que vem transformando a vida de muitas pessoas que procuraram o Mestre Manuel. Vamos agora aos depoimentos e testemunhos de pessoas que procuraram o Mestre Manuel para resolver seus problemas espirituais, que hoje se encontram felizes por ter conseguido alcançar a graça e resolver totalmente os seus problemas espirituais.
1: Você mora onde?
2: Santa Maria da Vitória.
1: Certo, veio agradecer. E o que era que estava acontecendo na sua vida?
2: Eu brigava muito com meu marido, ele bebia muita cachaça e eu sentia nojo dele. Aí, graças a Deus, eu tô melhor, vim agradecer.
1: Tá certo, seu marido bebia muita cachaça. E aí, devido àqueles encostos, macumba, você tinha nojo dele. Você não queria nem chegar próximo dele, né? E ele ficava violento?
2: Era.
1: Certo, e agora, ele continua assim?
2: Não.
1: Deixou a bebida?
2: Deixou.
1: Certo, e tá tudo bem com você e ele?
2: Tá, graças a Deus.
1: Certo, graças a Deus e os orixás e o trabalho do Mestre Manuel. Olha, você quer falar mais alguma coisa? Fica à vontade.
2: Não, só isso mesmo.
1: Só dar os agradecimentos.
2: É.
1: Tá um pouco nervosa, né?
2: É.
1: Tá nervosa aqui um pouquinho, mas é assim mesmo. Ouvimos aqui essa pessoa que está dando o seu testemunho de agradecimento. Você mora onde?
2: Em Santa Maria da Vitória.
1: Mora em Santa Maria da Vitória. Tá certo. Obrigado pela sua participação aqui no programa.
0: E aí, amigos ouvintes, é mais uma pessoa que hoje está feliz contando vitórias, porque procurou ajuda espiritual do Mestre Manuel de Ogum. 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Não deixe para amanhã ou para depois, porque pode ser tarde demais. 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
3: Gente boa, gente bonita, meu povão de fé, chegou o final de mais um programa de sucesso, mais um programa líder de audiência no Brasil inteiro. São várias rádios que a gente tem parceria e por esse Brasil afora, muitas pessoas que participam, muitas cidades aí que eu realizo atendimentos presencial, atendimentos também todos os dias via WhatsApp, tá? Portanto, meu amigo, minha amiga, Deus tocou no seu coração? Você sentiu algum arrepio, alguma sensação estranha durante esse programa que você acabou de ouvir? Mexeu com você? Mexeu com você, meu amigo, minha amiga? Pois mande uma mensagem para mim, entre em contato hoje mesmo, tá bom? Vamos resolver a tua situação com o poder de Deus, com a permissão do nosso Senhor Jesus Cristo, tá? Vem aí a linda oração para a gente finalizar o nosso programa de hoje. Grande abraço a todos.
4: Oração a Santo Antônio. Santo Antônio, que sois invocado como protetor dos namorados, olhai por mim nesta importante fase de minha vida, para que não perturbe esse tempo bonito com futilidade, mas o aproveite para um melhor conhecimento daquele ser que Deus colocou no nosso lado e para que ele melhor lhe conheça. Assim, juntos preparemos o nosso futuro, onde nos aguarda uma família que com vossa proteção queremos cheias de amor, de felicidade, mas sobretudo, cheios da presença de Deus. Santo Antônio, padroeiro dos namorados, abençoe este nosso namoro, para que transcorra no amor, na pureza, na compreensão e na serenidade. Amém.
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1: 7:07.
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11: Oi, oi, sexta-feira, 2 de outubro, começando o Café Express. Eu sou Vitória Vieira.
12: Eu sou Evandro e estas são as manchetes de agora.
11: Número de transações com PIX cai 10% após proibição de bets.
12: Falta de dados limita monitoramento de tsunamis meteorológicos.
11: Estado de São Paulo tem um idoso para cada pessoa com menos de 15 anos.
12: Inflação dos Estados Unidos alivia pressão por altas de juros, mas PIB mais forte mantém Fed em alerta.
11: Tenda aprova recompra de até 5 milhões de ações. O número de transações realizadas pelo PIX caiu 10% nos 3 dias seguintes à publicação da medida provisória que proibiu as apostas esportivas online. Segundo o Banco Central, foram registradas 608 milhões de operações entre sábado e segunda-feira, abaixo da média dos mesmos dias das 4 semanas anteriores. A queda foi de 11% no sábado, 12% no domingo e 7,4% na segunda. Os valores movimentados também recuaram 15% na comparação à semana anterior.
12: O tsunami meteorológico que atingiu o litoral sul de Santa Catarina no dia 21 de setembro foi registrado por moradores, câmeras e equipamentos de monitoramento, ajudando pesquisadores a analisar o fenômeno. Apesar disso, ainda não é possível determinar a sua frequência ou até identificar tendências no litoral brasileiro, devido à falta de séries históricas e a limitada cobertura de equipamentos. O fenômeno ocorreu rapidamente pela interação entre sistemas atmosféricos, como frentes frias e condições específicas do oceano e da costa. Pesquisadores ressaltam que não há dados suficientes para afirmar aumento na frequência destes eventos. A própria frente fria associada ao episódio ofereceu riscos à navegação.
11: São Paulo atingiu em 2025 um índice de envelhecimento de 101, com 101 pessoas de 60 anos ou mais para cada 100 menores de 15 anos, segundo a Fundação SEAD. A mudança resulta da queda da fecundidade e do aumento da expectativa de vida, estreitando a base e ampliando o topo da pirâmide etária. A chegada da geração X à terceira idade também contribui para essa transformação.
12: Eu sou Evandro e este é o Café Express, um giro com informações do mercado financeiro.
5: Mercado financeiro, tudo sobre a Bolsa de Valores.
12: A inflação americana veio abaixo do esperado em agosto, trazendo algum alívio às perspectivas para os juros, mas a revisão para cima do PIB indica que a economia permanece forte. O PCE, que é o principal indicador de inflação acompanhado pelo Federal Reserve, avançou 0,3% no mês, contra a expectativa de 0,4%, e acumulou alta de 3,4% em 12 meses, abaixo dos 3,7% projetados. O núcleo subiu 0,2% também abaixo das estimativas. Em contrapartida, o crescimento do PIB do segundo trimestre foi revisado de 1,5% para 2,2%. Segundo economistas, os dados apontam para pressões distintas sobre a política monetária americana.
11: A construtora Tenda aprovou um novo plano de recompra de ações que prevê a possibilidade de aquisição de até 5 milhões de papéis ordinários da companhia. O programa foi aprovado pelo Conselho de Administração e terá duração de 12 meses a partir de 30 de setembro. A empresa destacou que no momento possui 122 milhões de ações em circulação e não possui papéis em tesouraria.
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12: Eu sou Evandro Filho e este é o Café Express. A seguir, outras informações.
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1: 7:14.
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0: De volta! É um prazer ter você com a gente aqui na Oriente. Sextou, meus amigos. Bom fim de semana.
4: Bom dia.
0: Abraçando os amigos na sintonia, participando com a gente. Neuza Magalhães, em Morro do Pilar. Obrigado pela audiência. Minha amiga Marlene Pereira também está na sintonia. Alô, Deise, aí de Ferros, também ligada com a gente. Obrigado pela participação. Abraçando também aqui os amigos, também com a gente, participando aqui no programa, Marcos do Vale. Bom dia, Marcão. Fala
5: comigo.
0: Bom
5: dia, meu grande amigo. Bom dia, Marcos do Vale, aqui de Cachoeira de Pajeú. Mandando um abraço para todo o pessoal de Pedra Azul, Águas Vermelhas, Cachoeira, Medina, Curral de Dentro, Santa Cruz de Salinas, a todos vocês aí. Um abração, pessoal da Divisa Alegre. Um abraço de Marcos do Vale, o forrozeiro. E para vocês aí da rádio, essa rádio maravilhosa. Um bom dia para todo mundo. Um bom dia bem feliz. Que Deus proteja todo mundo. Sextou, né?
0: Sextou.
5: Toca aí qualquer música aí bem apaixonada para nós ouvir. Se você puder tocar O Amor de Primavera aí, eu fico satisfeito, tá bom?
0: Certo.
5: Toca aí, meu filho. Um abraço. Valeu. De Marcos do Vale para todos vocês.
0: Valeu, Marcos. Um abraço para você também. Quem tá com a gente também, minha amiga Rosália de Medina. Bom dia, Rosália.
6: Bom dia, Marcos. E aí, tudo bem?
0: Tudo bem.
6: Gostaria de oferecer uma música, Vomar Batista, Carta Sobre a Mesa, para minha filha Maria Aparecida no Ragudo, Maria Vitória, Maria Clara, Carla Cauane, Clebson, Iris na Pedra Lavada, Pietro, Compadre Preto, Geija, Francis Lene, Cláudia, Vanusa no Bar Saudade, Arthur, Isadora Preta, Felipe, minha amiga Luna Fazenda Engenho, André Luiz, toda a galera aqui da Fregima, principalmente para você, Marcos.
0: Obrigado, Rosália, os amigos de Medina, General Dutra, Comercinho, toda a região, sempre na audiência com a gente. Os amigos também com a gente aí na Cajazeiras, Fazenda Cajazeiras, sempre na sintonia. Obrigado, gente, pela companhia. Alô, Cabeceira dos Patos, Santa Rosa, sempre com a gente.

0: Paulo Paulino e Gili Gelo. Sabadão do Amanhecer Sertanejo, muito mais música, mais alô, mais abraços, quem tá com a gente? Dona Aldeni de Pedra Azul tá ligadinha também no programa, sempre aí na sintonia. Bom dia, quem tá com a gente também? Alô, Joelson, fala comigo, bom dia pra você.
1: Ô, Marcos, bom dia.
0: Bom dia.
1: É Joelson, fazenda Garipu. Eu penso você aí pra... Meu amor, aí pra mim, Guilherme Silva, Cavalo Alazão. Eu ofereço pra minha irmã lá no Garipu, Vanira. É, pra minha esposa. Pra Mazinha aí no Bidoca, eu vi ele falando com você agora de manhã.
0: Certo.
1: Neizinha aí com a família. E toda o pessoal aí do... Da Vereda, em Poeira.
0: Certo.
1: E... E pra Marcela ali, com a família ali em cima, na casa dele ali.
0: Beleza,
1: e pra todos que estiver ouvindo a Oriente FM.
0: Pronto.
1: Um bom dia pra você, uma boa sexta-feira pra nós todos.
0: Obrigado, meu amigo, pra você também. Bom fim de semana. 7h28.

0: gente, Rick Renner, cara de pau, pra matar a saudade aqui na Oriente. Abraço, Eliette e toda a família em Cachoeira de Pajeú. Já já mais manda boa e mais alô.
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0: 7h35.
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0: pra você na Oriente 739.
1: Bom dia!
0: Bom fim de semana, vamos juntos com mais música, mais moda, boa amanhecer sertanejo. Alô, dona Zeinha, bom dia!
2: Bom dia, Oriente, sucesso o tempo todo. Bom dia, Max. Ô, Max, eu queria que você mandasse um alô no Jardim do Éden e colocasse nosso nome em oração e também oferecer uma música para meus amigos aí no Medina, meus filhos, meu familiar, todos vocês da rádio.
0: Certo.
2: Eu queria que você mandasse Chapeludo para mim, que eu adoro aquela música. Que você tenha um bom dia, um bom trabalho. Jesus abençoe vocês, viu, meu filho?
0: Amém, minha amiga.
2: Porque aqui no Jardim do Éden, essa rádio é a nossa alegria. Vai levantando, já põe no ar e sem ela fica ruim demais, né? Primeiramente Deus, né?
0: Isso.
2: Que você tenha um belo dia. Abraça todos os locutores aí. Meu pedido, viu?
0: Certo.
2: Fica com Deus, bom trabalho, uma boa sexta-feira.

0: frente, Gustavo Lima.
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0: Dona Aldeni de Pedra Azul também na sintonia. Bom dia. Vai ouvir Vitor e Léo Borboletas. 14 faltando para as 8.

0: Chegando na Oriente, sucesso o tempo todo. Bom dia pra você, vamos juntos. Muita moda boa no seu rádio, no Amanhecer Sertanejo. Que bom ter você com a gente. Mais alô, mais abraços, amigos aqui na sintonia. Alô, alô, alô, alô, Netinho, tá na sintonia também. Primeiro vou falar aqui com minha amiga, tá aí ouvindo a gente, a Luciana, lá em Santa Maria de Itabira. Luciana, bom dia. Fala comigo, bom dia.
1: Bom dia, Marcos. Gostaria de ouvir a música Chicote de Luxo, Tô Chonado Sem Quantia. Queria oferecer pro meu filho Ronaldo, minha filha Laura, meus netos Braia e Aurora, minha mãe Tonique lá da Jaguara, para os meus irmãos e para todos os ouvintes, pro meu marido Heloísio.
0: Certo, obrigado pela companhia, Luciana e toda a família sempre na audiência. Netinho, fala comigo, meu amigo, bom dia.
2: Alô, DJ Cabeça, bom dia, tudo bem, meu jovem? Então, por cá, ligadinho no Oriente FM, ô Cabeça, toca pra nós aí, Chico Rei Paraná, a solidão que dormiu comigo hoje, sexta-feira, hein? Tá na hora de ouvir Chico Rei Paraná, toca pra nós aí.
0: Beleza, né?
2: Minha Deus aqui na Bloco Forte, beleza?
0: Valeu, abraço, bom dia pra vocês. 8 faltando pras 8.

0: Eita, sucesso bom demais na Oriente, é piseiro bom demais pra você na sintonia. Finalizando muito bem o Amanhecer Sertanejo. Obrigado, gente, pelo carinho, pela companhia, pela participação no programa, tá certo? Na sequência tem Bom Dia Oriente, muito mais música no seu fim de semana. Um abraço!
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0: Oriente, um faltando pras oito!
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0: Saia daí, daqui a pouco, mais músicas. 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
2: As notícias do Brasil, do mundo e do mercado financeiro a partir de agora. O Café Express está no ar, eu sou Evandro.
3: E eu sou Vitória Vieira. Vamos às manchetes?
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2: 9% dos professores do Brasil não têm qualificação completa.
3: Governo lança Desenrola MEI para microempreendedor, produtor rural, empregador e ex-bolsista.
2: Brasil bateu recorde de produção de ovos e de número de galináceos em 2025.
3: Raizen propõe novo conselho, novas ações e redução de capital de até 35 bi.
2: Bradesco BBI corta preço-alvo da CEMIG. Cerca de 9% dos professores da educação básica pública brasileira não possuíam qualificação completa entre 2024 e 2025, segundo o relatório da OCDE, percentual próximo à média de 9,1% dos países da organização. A falta de profissionais é apontada como uma das principais razões para a contratação de docentes sem diploma, certificação ou formação pedagógica completa, especialmente em regiões remotas ou vulneráveis e nas áreas de matemática e ciências. Apesar da redução nas matrículas, o número de professores nos anos iniciais aumentou 4% entre 2015 e 2024.
3: O governo federal anunciou Desenrola MEI Pequeno Valor e novos editais para renegociação de dívidas tributárias e não tributárias. O programa atende microempreendedores individuais com débitos de até R$8 mil, permitindo a entrada de 5% e parcelamento do restante em até 55 meses. Também haverá negociação para empregadores com dívida de até 45 milhões relacionadas ao FGTS e à União. Além disso, foi prorrogado até janeiro do ano que vem o prazo para outras transações. Os descontos podem chegar a 100% sobre juros, multas e encargos, respeitando limites sobre o valor total da dívida.
2: O Brasil registrou recordes no número de galináceos, de galinhas e na produção de ovos em 2025, segundo a pesquisa pecuária municipal do IBGE. O total de galináceos cresceu 1,6% em relação a 2024, alcançando 1,6 bilhão de animais. Entre as galinhas destinadas à produção de ovos, o aumento foi de 5,8%, chegando a 293 milhões e 300 mil. A produção de ovos também atingiu um recorde com alta de 5,7% e volume de 5 bilhões e 700 milhões de dúzias. Segundo o IBGE, os avanços estão relacionados ao aumento do consumo da carne de frango e ovos. Em 2025, o Brasil era o terceiro maior produtor mundial de carne de frango e o maior exportador.
3: Vamos com as notícias do mercado financeiro.
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3: O Conselho de Administração da Raizen aprovou medidas para implementar o plano de recuperação extrajudicial do grupo. As propostas serão analisadas pelos acionistas em assembleias previstas para 30 de outubro. Entre as mudanças estão uma capitalização, a formação de um novo conselho, a criação de uma nova classe de ações preferenciais e de UNITs, além de alterações no estatuto. Também está prevista uma redução de capital de até 35 bilhões com a entrega de ativos da Raizen Energia aos acionistas.
2: O Bradesco BBI cortou o preço-alvo da CEMIG, ticker CMG4, de 15 para 13 reais, mantendo a recomendação neutra. O novo preço ainda implica potencial de alta de 20% e incorpora os resultados recentes da companhia, o balanço de energia da unidade de geração e novos parâmetros regulatórios para a distribuidora e a Gasmig. Apesar das dificuldades de curto prazo na unidade de geração, que está exposta aos preços do mercado à vista, o BBI espera uma recuperação a partir de 2027.
3: Esse é o Café Express. Só um golinho de café e a gente volta.
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2: Oriente 8 e 8.
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2: Muito bem, vamos juntos na ZYX532, Rádio Oriente FM 98,3. 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Bom dia.
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2: Que maravilha! Bom dia, meus amigos!
11: Bom dia!
2: Aqui estamos com as graças do nosso poderoso e bom Deus, começando mais um programa, começando mais um dia, nesta manhã de sexta-feira, 2 de outubro de 2026. É um prazer ter você com a gente aqui na Rede Oriente FM. O Bom Dia Oriente vai até o meio-dia, vou até as 9 com você. Daqui a pouquinho tem Darlan Carlos por aqui também, no comando da máquina sonora. Vamos juntos! Vamos fazer esta sexta-feira melhor que ontem, para que amanhã seja melhor ainda! Aumenta aí!
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2: Com mais alegria!

0: ouvintes sintonizados na 98,3. Bom dia!
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0: Começando com o horóscopo do dia.
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3: Oh, sexta-feira maravilhosa. Bom final de semana para todos vocês aí na sintonia da nossa programação. E vamos às previsões agora para o seu signo, as previsões para o seu horóscopo, né, Gi?
4: Isso.
3: Três primeiros desta sexta-feira, Áries, Touro e Gêmeos, Gi.
2: Áries, de 21 do 3 a 20 do 4.
4: Oi, Áries, bom final de semana, uma sexta-feira maravilhosa para você. Olha, nesse período é importante concentrar-se no aprimoramento dos seus talentos e na busca por ganhos financeiros através do que verdadeiramente te traz satisfação. As tendências, elas estão direcionadas para o seu bem-estar e para alcançá-la, né? Será necessário aí agir com firmeza e tomar decisões ousadas. Hoje você pode usar e abusar da cor creme. Seu número da sorte hoje é o 59.
2: Touro, de 21 do 4 a 20 do 5.
3: Alô, você de Touro, boa sexta-feira, bom final de semana para você. A Lua Nova está convidando você a tomar decisões que promovam o seu desenvolvimento pessoal e também afetivo. E essas escolhas, elas podem resultar em cortes e afastamentos de pessoas próximas, inclusive, especialmente no âmbito familiar. É o momento para romper com barreiras emocionais que têm limitado o seu progresso evolutivo. Esteja aberto a transformações que permitam o seu crescimento e bem-estar. Verde é a cor para hoje, número da sorte 33.
2: Gêmeos, de 21 do 5 a 21 do 6.
4: Gêmeos, geminiano, geminiana, ótima sexta, bom fim de semana. Olha, pessoas podem estar se afastando naturalmente do seu convívio ou você mesmo está tomando a decisão de se afastar delas. A Lua te convida a direcionar sua atenção para suas necessidades íntimas e, com base nessas reflexões, né, focar aí no que é verdadeiramente essencial, que é a sua família. Para hoje, sua cor é azul, número da sorte 47.
3: Já, já, para você de Câncer, Leão e Virgem.
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0: Oriente, 8 e 14.

0: Castela na Oriente. 8h20, mais horóscopo.
1: 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Câncer, de 22 do 6 a 22 do 7.
2: Alô, alô, Câncer. Bom final de semana para você, canceriano. Bom final de semana para você, canceriana. Você deve tomar decisões novas na forma de ganhar dinheiro. E essa experiência também pode retratar um novo movimento para se dedicar à sua vocação. Um novo projeto leva a desenvolver a comunicação e também o conhecimento, ativando uma nova performance na atuação com um grupo de pessoas. Esteja aberto a novos contatos. Preto é a cor para hoje, 51 é o número da sorte.
1: Leão, de 23 do 7 a 22 do 8.
3: Oi, Leão, ótima sexta-feira. A lua traz consigo aí a necessidade de coragem para tomar as decisões mais apropriadas para o seu crescimento, tanto pessoal quanto profissional. Há oportunidades de trabalho bastante significativas à sua frente. No entanto, é vital enfrentar os desafios que podem surgir devido a competições e a rivalidades. Então, não hesite aí em avançar, porque esse é o momento de superar o medo e buscar o progresso. Salmão é a sua cor da sorte, 34 é o seu número.
1: Virgem, de 23 do

0: profundamente os seus medos e bloqueios emocionais, frequentemente relacionados à baixa autoestima. Você está entrando em uma fase crucial de alinhamento com a sua identidade, enquanto também rompe com crenças limitadoras que têm impedido o seu crescimento. E esse é o momento de superar as barreiras psicológicas que você construiu ao longo do tempo. Laranja é a cor para hoje, o número da sorte é o número 10.
1: Libra, Escorpião e Sagitário daqui a pouquinho.
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5: Muito bem, vamos juntos no Bom Dia Oriente. Alô e abraços para os amigos que estão aqui na sintonia com a gente. Alô, alô, Emília, da Fazenda Ponte do Rio Preto. Bom dia para você, obrigado pela companhia. Sérgio Troia, bom dia, Sérgio, em Pedra Azul também, sempre com a gente. Meu amigo Ernesto, em São Paulo, tá lá com a gente também. Tá aí ouvindo o programa, mandou uma mensagem aqui também. Só existem dois dias no ano que nada pode ser feito. Um se chama ontem e o outro se chama amanhã. Portanto, hoje é o dia certo para amar, acreditar, fazer e principalmente viver. Bom dia, valeu Ernesto, linda mensagem. Obrigado pela companhia, tá lá com a turma trabalhando no Zuco Restaurante, no Jardins, em São Paulo. Obrigado pela companhia, bom dia pra vocês. Ele pediu, a gente toca. Zé Neto e Cristiano.
6: Presta atenção.

0: Zezé de Camargo, irmão da Lua, amigo das estrelas. Por aqui também Zé Neto e Cristiano. Já já mais música, mais alô. 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
1: 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Libra, de 23/9 a 22/10.
2: Vamos então agora às previsões. Libra, Escorpião e Sagitário. Começando por você, Libra, boa sexta. Nesse período libriano, você está passando aí por uma fase crucial de reavaliação dos seus projetos e de rompimento com pessoas que já não se alinham aí com seu momento pessoal. Os acontecimentos, eles estão contribuindo para quebrar as barreiras energéticas resultantes de karmas familiares. Então é fundamental buscar paz e equilíbrio emocional para lidar aí com essas transformações. Hoje use e abuse da cor azul claro, seu número da sorte é o 36.
1: Escorpião, de 23/10 a 22/11.
3: Para Escorpião, atenção, a lua nova coloca em destaque escolhas importantes que impactam a carreira profissional e metas. Você está em destaque e precisa lidar com a concorrência, porém os caminhos estão abertos para que você cresça e prospere. Você deve estar aberto a novas relações e contatos que vêm para abrir os seus caminhos. 12 é o número da sorte para hoje, a cor é amarelo.
1: Sagitário, de 23/11 a 21/12.
2: Oi, oi, Sagitário, bom fim de semana, ótima sexta. Uma mudança aí no seu ponto de vista é de extrema importância para resolver questões complexas, como documentos, estudos, viagens e atividades religiosas. Você aplica aí novos critérios para julgar situações à sua volta e isso é positivo. Foque a carreira profissional, a relação com os chefes e pessoas que te ajudam nesse ciclo. Hoje sua cor é o azul esverdeado, 59 é o seu número.
3: Já já para você de Capricórnio, Aquário e Peixes.
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0: Agora 8h32, bom dia.
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1: 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Capricórnio, de 22/12 a 20/1.
3: Boa sexta-feira para você de Capricórnio. Atenção, esse é o momento que você deve se desapegar de situações e pessoas que estão prejudicando o seu crescimento pessoal. E isso pode envolver resolver aí questões financeiras e também avaliar quais investimentos são realmente valiosos. Ao adotar uma nova perspectiva sobre essas situações, você será capaz de superar obstáculos e também eliminar problemas desde a raiz. Lilás e a cor para hoje, o número da sorte é número 8.
1: Aquário, de 21/1 a 18/2.
2: Ótima sexta-feira para você que é do signo de Aquário. A lua, ela coloca em destaque a relação com uma pessoa. Você deve dar permissão para que essa pessoa se liberte e siga aí o seu real propósito. Libertá-la é o mesmo que se libertar. É um período para inovar as relações familiares, o que pode desencadear mudança de casa e até mesmo de cidade. Azul claro é sua cor da sorte, 32 é o seu número para hoje.
1: Peixes, de 19/2 a 20/3.
3: Pisciano, pisciana, boa sexta-feira para vocês. A sua interação com colegas de trabalho está sujeita a mudanças, podendo até envolver cortes. Avalie o que é mais benéfico para o seu crescimento. Uma pessoa em particular poderá desempenhar um papel importante nesse processo, ajudando você a introduzir novas abordagens. Ficar receptivo a orientações ou parcerias será muito proveitoso. Lilás é a cor para hoje, número da sorte é 52 de...
2: Isso, e assim a gente finaliza as previsões para essa sexta-feira. Pro final de semana tem mais previsão.
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3: Muito bem, na Oriente, 8:39.
22: Alô, alô, Oriente. Aquele abraço.
12: abraço.
0: E alô, tem abraço pros amigos. Alô, Zé Luiz, bom dia.
21: Ô, Marcos, bom dia, Marcos. Aqui é Zé Luiz, aqui em Divisópolis, Marcos. Mandar um alusão pra minha irmã Nisa lá na Prata. Pra legal, aqui em Divisópolis. Pra Nilton, lá no colo direito. Pra turma meia do Barro Branco. Todos da Cabeceira da Prata, que é muita gente lá, escuta o seu programa. Nau, lá no Povo da Bananeira. Todos os ouvintes estão escutando seu programa aí.
0: Valeu, meu amigo Zé Luiz. Alô, Divisópolis, toda a região, Mata Verde sempre com a gente. Um abraço, obrigado pela companhia. Joenito, cadê você? Fala comigo.
22: Olá, meu amigo, bom dia, bom dia. Manda um alô pra nós aí. Carrado aqui na Dedó, aqui, trabalhando.
0: Bom dia, bom dia.
22: Manda um alô pra essa turminha aí no Arrede Pelês, Dona Carminha.
0: Certo.
22: E vamos que vamos, hoje vai ter chuva. Bora, bora.
0: Bora, bora.
22: Manda um arrasta-pé aí daqueles antigos pra nós.
0: Beleza.
22: Manda um alô pra minha sobrinha lá na Fazenda Funil.
0: Certo.
22: Jeane, tá conquistando mais um ano de vida hoje. Manda um alô pra ela aí, meu amigo.
0: Parabéns, Jeane. Muitos anos de vida, muitas felicidades. Receba aí o abraço do Joenito, parabenizando você pela passagem do seu aniversário. Quem mais tá com a gente? Bom dia, Marlene, em Cabeceira da Forquilha. Ligadinha também no programa. Bom dia, bom dia. Quem tá com a gente também? Abraçando aqui os amigos da sintonia, Ravel. Alô, alô, Ravel, mandando um alôzão especial para sua mãe, Ione, lá na Fazenda Panela, ligadinha também com a gente. Alô, Dona Ione, Ravel, manda dizer pra senhora que tá chegando, hein? Dia 10 ele tá na área, se Deus quiser. Quem mais tá com a gente? Abraçando aqui os amigos, Luana, da Fazenda São João, mandando um alôzão especial aí pra avó Eva, o avô Antônio, da Fazenda Tanque. Especial alôzão também aí para os pais da Fazenda São João, o Antônio, a Solange... E todos aí na sintonia. Obrigado, Luana. Bom dia.

0: Gustavo Lima, na Oriente, Desejo Imortal. Muita música no seu fim de semana aqui na Oriente. Bom dia pra você, mais abraços, amigos aqui com a gente. Vou falar com minha amiga Antônia, lá do Araçagi, que tá ligadinha também no programa. Bom dia, Antônia.
1: Bom dia, Marco. Tudo bem aí com você?
0: Tudo bem.
1: Eu gostaria de ouvir uma música, Chuva no Telhado.
0: Certo.
1: É o que eu tô esperando que aconteça, que dá uma chuvada por aqui, que tá muito quente.
0: Tá precisando.
1: Tá precisando,
0: amiga,
1: de chuva.
0: Aqui
1: e
0: também.
1: E a mesma música, Marco, eu quero oferecer o meu amigão lá da Divisa Alegre, Rena e família, oferecer o amigão da farmácia, Laís e Bia. E a outra menina que trabalha no barcão, o filho dele e todos os fregueses dele. E oferecer para minha irmã, oferecer para Bião e família, oferecer para Creuza e família, para Silva, para Imara, oferecer para Cumar Rita, para Deli, o esposo dela, também para Laura e Carrinho do TikTok. Oferecer também para meu grande amigo lá do Palmitar, Marcos. E a mãe dele, Dona Nelzina, e a todos os amigos que tiver na escuta, e oferecer também para Darlan e a família

0: ele oferecer para você também, Marco, e sua família.
1: Obrigado, minha amiga.
0: Um grande abraço para você, Marco. Fica com Deus.
1: Amém.
0: Que você tenha aí um ótimo e abençoado final de semana.
1: Obrigado,
0: com
1: amigo.
0: Com chuva, hein, Marco?
1: Isso.
0: Se Deus quiser, a chuva vai vir, em nome de Jesus.
1: Vai, se chegar primeiro, e manda pra cá pra nós também, minha amiga. Obrigado pela participação, Antônia. Os amigos do Araçagi, 11 faltando pras 9.

0: Oriente, Paulo e Natan, Zenete e Cristiano.
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0: Muito mais música, mais alô, mais abraços. Bom dia, Nilde, em Divisa Alegre, sempre na sintonia, obrigado pela companhia. Os amigos da Fazenda Aliança, Elânia, Nilson, Enzo, Vanessa, Wellington. Obrigado, gente, bom dia pra vocês. Quem tá com a gente também é a Saniele, mandando um alusão especial aí para o filho Otávio, também o esposo Juscelio e toda a família aí na sintonia na Fazenda Três Lagoas. Obrigado, gente, pela companhia, pela participação no Bom Dia Oriente. Tocando pra vocês, Igor Ferrari.

0: Cristiano Neves, alô Zé Luiz, Divisópolis, Mata Verde, os amigos aí sempre com a gente, obrigado pela companhia. Gente, tô indo nessa, mas antes de aqui, tem um...
1: será que eu tô sabendo trabalhar ainda,
0: Rapaz...
2: Ainda será que eu tô sabendo trabalhar ainda? Que eu vou falar um negócio assim, rapaz, que é isso, menino? Mais de um mês nessa correria danada. Gente, vocês não têm noção a quantidade de trabalho aqui de OPEC nesse período. Nossa Senhora do céu. Né, Cadiz? Né?
0: Esse período eleitoral, mas agora já...
2: É, pelo menos para nós aqui, a questão das programações das mídias partidárias, né, na qual nós somos obrigados e temos que seguir toda uma programação que já vem pra gente, não é isso? É, pra gente, por enquanto, já deu uma tranquilizada, né?
0: Isso.
2: Graças a Deus. Aí você vai dormir com os mapas partidários, tudo na cabeça. Não é brincadeira, não. Fora os blocos que o pessoal já percebeu que fica tudo pequeno, os blocos musicais, né? Mas faz parte, mas tem que ter paciência e tranquilidade. Importante é você concluir o serviço e estar com saúde, estar bem, pra poder tocar o barco. E graças a Deus aqui estamos. Mas foi o programa de manhã, você ficou maior, mais confortável?
0: Maior, mais confortável, deu pra atender todo mundo.
2: Ô, menino, a gente fica doido pra atender o pessoal e não consegue. Mas é assim mesmo. Agora deu certo. Mesmo com muito esforço, tava conseguindo atender, graças a Deus, muita gente, todo mundo. Às vezes um não conseguia atender no dia, mas conseguia no outro, né, Jay?
0: Isso.
2: Mas a gente sempre com muita educação, muito carinho, muita gratidão a todos os nossos amigos que jamais ficavam sem as respostas. Às vezes demorava, menino, quase um dia inteiro, mas eram respondidos, né?
0: Isso.
2: Tudo isso, gente, né, porque... Não é porque a gente quer, não, é porque realmente tava difícil, mas agora tá tudo certo. Agora bora, né?
0: Tô indo nessa, Darlan.
2: Olha lá, ó, DJ Cabeça tá passando o programa pra mim quase 9h04, ô sacristão. Deixa eu passar 4 minutos aí também, joga na conta dele, viu?
0: E tem participações ali pra pois, você atender.
2: Pois é. Valeu, Deus abençoe todos nós, um ótimo dia. Bom café, Jay.
0: Valeu, Darlan, um abraço.
2: Valeu.
0: Gente, olha só. 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Um abraço, gente! Com vocês, Darlan Carlos, no Bom Dia Oriente. Até o meio-dia!
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0: todo. Emissoras do Grupo Valdir Rocha, vem comigo, Darlan Carlos, na área. Vou chamar o Novelas e converso contigo já já, vai.
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3: E aí, gente? Chegou a hora de mergulhar de cabeça nas emoções que só a novela A Nobreza do Amor sabe trazer pra gente. No capítulo de hoje, preparem o coração, porque a temperatura vai subir. Jandal avisou a Virgínia que espera uma boa recepção. Será que ela vai ceder? Enquanto isso, Tonho e Alica se entregam com tudo à paixão. Que clima! E tem mais! Chinua apresentou José a Akin e Ladiza e revelou para Kenya que ele quer libertar a princesa Yudumi com a ajuda de Omar. Imagina a confusão! Ah, e Mirim soltou a bomba. Quer se mudar com Graça e Virgínia para São Paulo. E para fechar, Sebastião entregou um telegrama para Virgínia sobre a chegada de Jandal, que revira a volta. Não percam! E em instantes, destaques da novela por você.
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0: Oba! E aí, gente boa? Tudo bem? Bom dia! Que tenhamos uma ótima sexta-feira, um ótimo fim de semana, meninos, depois de tanto tempo. Agora eu tô chegando um pouco mais cedo, é isso, para fazer companhia para você aqui no nosso Bom Dia Oriente, na sua Rede Oriente. 98,3 Nordeste Mineiro. Muito bem, gente. Espero que vocês estejam bem. Algumas pessoas a gente já está conversando há um bom tempo. Até porque, apesar do sumiço um pouco mais cedo, eu tenho chegado mais tarde no Padre Reginaldo Manzotti com a segunda parte do Mundo de Oriente. Agora, nós estamos aqui novamente, mais cedo, a partir das 9 da manhã. Para não perder o costume, bom dia, bom dia, bom dia, bom dia! Bom dia com mais alegria!

0: super legal.
1: É super legal.
0: Desejo pra você o mesmo que eu desejo pra mim, um dia abençoado por Deus. Vamos pra luta, bora!
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0: Sucesso o tempo todo. Vou te chamar, alô, alô, vai, que eu tô com saudade. Vai, vai, vai, isso, garoto. Isso. Aquele abraço pra você, abraço apertado, que abraço frouxo ninguém merece, meus amigos, é isso? Deixei abraçando aqui os amigos em nossa companhia, nossa amiga Loura, Loura do Recanto do Vale. Ô Loura, bom dia, Loura!
2: Bom dia!
0: Alôzão para todos em nossa companhia, os filhos, todos da família, todos que estão na escuta da Oriente FM. Daqui a pouco vamos dar música pra ela aqui, com conosco. Já já o programador, se tiver aí, deixa o Zé pra nossa amiga Loura curtir junto com toda a família, tá bom? Obrigado, um ótimo fim de semana, minha amiga Loura, que Deus abençoe todos nós. Muito obrigado pelo carinho da companhia, nosso bom,
2: bom dia!
0: Bom dia, bom dia, com mais alegria também, especialmente pra minha querida amiga Manu Freitas. Bom dia, Manu! Obrigado pelo carinho, minha amiga aí em Pratinha, sul de Minas. Abraçando a mamãe Meire. Ô Meire, obrigado pela companhia, toda a galera do Aço, do Araçagi, galera do Aras. Um abraço pra todos vocês, muito obrigado na companhia, Manu. Tamo juntos e misturados, como diz o ditado. Tô vendo aqui junto com a gente também, deixa eu conferir aqui, nossa amiga Dona Maria. Obrigado, Dona Maria. Abraço pra senhora, abraço pra toda a família. Obrigado pelo prestígio da sua audiência. Bom saber que a senhora tá aqui conosco. Um forte abraço. E vou chegando, um alô devagar, devagarinho, hein? O nosso amigo Alex do Recanto da Serra tá junto com a gente, abraçando a mamãe Clarice, todo mundo aí, Aleph Júnior, Emily Vitória, e mais Andréia, Eliene, Camille, Eloá, Pablo, Carlos Henrique, vovó Piota também no Recanto da Serra, vovô Negão, ainda também pra tia Anne. E ainda para bisavó Silva da nossa gente de baixo. E toda a família, galera, com a gente. Família grande. A família grande. Obrigado, obrigado, querido Alex. Obrigado, galera da Fazenda Recanto da Serra. Tamo junto e misturado, como diz o ditado. Bora, bora, bora, bora, bora, bora, bora, bora, bora. Aquele abraço. Cadê nossa amiga Ruth? Tá aqui também, hein? Alô, Marli, nossa amiga Ruth. Tá na área aqui. Ela apareceu aqui agora. Cadê a Ruth, menina? Ê, rapaz, logo tu já chegou perdido, mas perdido porque tudo. Mas não tem problema, a gente vai se reencontrando. Alô, nossa amiga Ruth, alô, Ruth! Bom dia, Ruth! Por onde anda a Ruth, hein? Ah, rapaz, tá em Pirapora? É a Ruth Samuel de Pirapora, você tá lá? Tudo bem? Tudo tranquilo? Manda um abraço pra essa também, que eu tô com saudade de todo mundo. Um abraço pra Marli, pra Vanessa, Ita, Marisete, Lio, Soraya, vovó Laide, todo mundo em nossa companhia. Vamos juntos, minha amiga Ruth Samuel.
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0: aquele abraço diretamente de Pirapora, norte de Minas, né, Ruth? Tô certo? Ô, oh, beleza. Zé Felipe Ana Castela, sua boca mente na Oriente, sucesso o tempo todo. 9:16,
2: bom dia,
0: senhoras e senhores.

0: Bom dia
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2: Senhoras e senhores, abraçando de novo aqui nossa amiga Samiel. Ô, beleza, valeu, Otávio. Alô, Juscelio, obrigado pra galera das Três Lagoas. Cadê a dona Carminha, hein? Ô, dona Carminha, fala comigo, menina. Bom dia.
3: Carlos, bom dia. Manda um alô aí pra Dorinha, pra meu filho Selmar, minha nora Gisele, minha amiga Manelina, para toda a minha família. Um alô lá pra Jonito, na Duas Barras. Muito obrigado pelo alô. Eu escutei. Deus abençoa.
2: Amém. Deus abençoe também. Se eu falar com o nosso amigo Ernesto, direto de Sampa. Alô, Ernesto, quanto tempo, tá, irmão? Fala comigo.
4: Alô, Darlan. Bom dia.
2: Bom dia, garoto.
4: Aqui pra desejar um excelente dia. Ô, meu amigo, sentindo falta de você na programação.
2: Pois é.
4: Mas desejo uma excelente sexta-feira. Estamos aqui no Zuco, trabalhando, fazendo aquele excelente trabalho que você já conhece.
2: Rapaz.
4: Darlan, se não for pedir demais, manda um modão aí de Guilherme Silva pra nós. Tô aqui preparando a produção pro almoço e ouvindo a Oriente. Oriente FM, sucesso o tempo inteiro.
2: Bom dia! Alô, galera do Zuco! Aquele abraço do Mambo do Zuco, nosso amigo Ernesto. Deus abençoe, meu irmão. Tamo junto e misturado, como diz o ditado. Daqui a pouco, hein? Daqui a pouco vem Guilherme Silva já também. Quem mais? Tá com a gente? É o Jorjão, o nome dele? Jorjão, fala comigo, gente boa! Opa!
5: Meu locutor da Rádio Nova Oriente. Aí é Jorge São Camilo. Queria que você passasse uma música aí pra mim, moço. Passasse uma música aí de Juliano.
2: Sim!
5: Acho que é de Juliano, não sei o quê, qualquer um de Juliano aí.
2: Juliano e Almeida, tá bom.
5: Valeu pra mim, São Camilo.
2: Valeu, Jorjão.
5: São Camilo.
2: Obrigado, Jorjão, tamo juntos, meu irmão. Alô, minha amiga Ana Reis, no São Francisco. Bom dia, minha amiga Ana Reis. Bom dia, menina. Natanzinho Lima, até quando?
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0: Fernando Silva. É, sensacional. Faz a visita pra gente, menina. Tem uns 10 anos que eu vejo caboclo, hein? Gente fina, gente de primeira qualidade, como dizia meu amigo Geraldo Freitas. Um abraço, Zé Luiz, tudo de bom, meu querido. Abraço pra galera aí de Visópolis, galera da Prata em Almenara, toda a galera que está sempre conosco. Deus abençoe todos vocês. Bom, daqui a pouco tem mais alô pra galera. Eu vou continuar dando aquela organizada básica aqui pra te atender com muito carinho, tá bom? 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Agora novelas, vamos lá.
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3: Fala, galera, novelas no ar e que emoção. Vem com a gente que é hora de mergulhar nos destaques de Por Você. A tensão tá altíssima. A Bela, super determinada, vai atrás de Haroldo, seguindo as pistas da Julie. E o Peixe, hein? Ele desconfia das intenções da Vanessa. Prepare-se para um flagra bombástico. Glorinha pega Peixe e Dalila se beijando. Que babado! Enquanto Bela e Yara seguem nessa busca por Haroldo, a Hannah tem um confronto daqueles com a Silvia. E tem mais, viu? Bela e Yara vão descobrir que Julie fez contato com Haroldo antes do acidente. Que reviravolta! O Gabriel larga o cargo no hospital e ainda é ameaçado pela Vanessa. Muita coisa acontecendo. Não dá pra perder. Daqui a pouquinho, Novelas volta com os destaques de Quem Ama, Cuida.
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0: Oriente 9:35, senhoras e senhores.
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2: 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Estamos de volta, pessoal. Que alegria ter você com a gente no Novelas. E agora, vamos mergulhar de cabeça nos acontecimentos de Quem Ama, Cuida. No capítulo de hoje, a tensão foi lá no alto. Heitor abriu o jogo com Pedro, querendo desvendar a verdade sobre a morte de Arthur, e pediu o segredo absoluto sobre estar vivo. Adriana chegou na casa da Pilar para defender Joel, surpreendendo a todos. Pilar, na lata, expulsou os convidados. O clima esquentou quando Rafael confrontou Pilar. Andréia devolveu o anel de noivado para o Rafael e pediu um tempo na relação. Muita emoção, né? Obrigada pela sua companhia maravilhosa aqui no Novelas. Não perca os próximos capítulos de Quem Ama Cuida. E claro, a gente se encontra na próxima edição do nosso programa.
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0: Bora, Henrique e Juliano, na hora da raiva, menina!

0: Você está ouvindo.
1: Bom dia!
0: Bom dia!
2: Bom dia, Oriente!
1: Ana Ana Maria do Tom, fala comigo, menina!
3: Bom dia, bom dia, bom dia, bom dia!
1: Bom dia!
3: E aí, como é que tá? Tudo bem?
1: Tudo
3: na Santa Paz? Dormiu bem?
1: Tudo demais!
3: Espero que tá bem!
1: Amém!
3: Bem tá, né? Porque já tá indo barulho.
1: É isso aí, ué!
3: Uma alusão e uma musgona aí pra todos ouvindo, todos que estiver na escuta.
1: Certo.
3: Todos amigos e amigas.
1: Sim!
3: E assim pra todos vocês. E uma ótima sexta-feira, um bom final de semana, um bom começo de mês. E vamos que vamos, estamos juntos e misturados na luta, na luta e na labuta.
1: Ah, se gás aí, dona.
3: Hoje parece que vai chover.
1: Eu acho, hein? Ó, barulho de cigarrinho aí, hein? É lá, é cá. Ô, beleza, cigarros ficaram sumidos por um tempo, mas desapareceram, graças a Deus. É a força da natureza. Dona Salvina tá a fim de ouvir Amadão, hein? Será que o programador consegue colocar Amado Batista ainda dá tempo? Ô, dona Salvina, pra quem que é, menina? Fala comigo, bom dia.
4: Música, intenção de Solange, João Vitor,
1: Certo,
4: Matheus, Zé e toda a minha família, por todos vocês aí da rádio.
1: Érica, Matheus, Zé e toda a família e todos nós.
4: A música de Amado Batista, Folha
1: Seca. Folha Seca, alô João Vitor. É João Pedro, todo mundo aí, Deus abençoe. Solange, todo mundo aí, Deus abençoe todos vocês, meus amigos. Tá bom, vou agilizar já já. Bora logo, tô apressando os passos, que daqui a pouco o sacristão chama a gente. Deixa eu abraçar aqui minha amiga Maria Júlia da Estiva. Ah, minha amiguinha Maria Júlia. Oi, Maria Júlia, papai do céu lhe proteja. Deixando a alusão pra vovó, pra Maria Aparecida, pra querida Joelma, todos os amigos da Estiva, Deus abençoe todos vocês. Alô, querida Corina, Natanael, Silvana, todos os familiares aí com a gente. Minha amiga Elza, também com a gente aqui, Natanael, Michele e Tassiele. Obrigado pelo prestígio da audiência. Dona Maria do São Pedrão, bora, Dona Maria, bom dia, minha amiga. Alôzão pra todo mundo aí do São Pedro. Bom dia, meu amigo Romacho em São

0: Paulo, ouvindo pelo aplicativo Bora Romacho, galera da capital paulista, São Paulo capital, ô, beleza. Obrigado pela companhia também com a gente aqui. Tem aniversariante? Ah, é, a Jaqueline tá parabenizando aniversariante de hoje. Deixa eu falar com a Jaqueline, aliás, a Jaqueline vai falar com a gente. Oi, Jaqueline, fala comigo, menina, bom dia, bom dia.
1: Olá, meu amigo, bom dia, tudo bem com você?
0: Tudo bem.
1: Meu amigo, eu estou aqui escutando a Oriente FM, sucesso o tempo todo. Eu queria te pedir para você mandar um alôzão especial, né, para aniversariante do mês, para minha mãe, Marinaldi, na Fazenda Boa Vista, né, e... Que Deus abençoe, né? Que essa data se repite muito e muitos anos de vida, né? As palavras é muita, não dá pra gente falar muito, né? Porque é muito, muitas pessoas querendo mandar alô, mas inclusive, né? Eu quero te pedir aí um alô pra minha mãe, né? E que Deus abençoe ela e que essa data se repita muito e muitos anos de vida e que ela passa a data com muita saúde, paz, alegria, amor e muita felicidade. E eu quero te pedir para você tocar aquela música, especialmente para ela, né? Mãe, viu? Essa música aí eu oferecendo para você, viu, mãe? Quero te dizer que eu te amo muito e que feliz aniversário.
0: É, que beleza! Alô, dona Marinaldi, nossa querida e amada filha Jaqueline, bora! Pode

0: Sensacional! Eu abraçar aqui também minha amiga Marli, Maria Vitória Marciano, todos mandando um abraço pra senhora também, viu, dona Salvina? Marli mandando um beijão com muito carinho, o nome também da Maria Vitória, do Marciano, toda a família BH abraçando a senhora. Meu querido amigo Carlito Bispo, bom dia, querido Carlito. Deixa eu abraçar de novo aqui minha amiga Ruth, porque tem alôzão aí também. Nosso amigo Gutenberg, rapaz, o Berg de Pirapora. Ô, Berg, aquele abraço. Alô também pra Rei Ribas. Toda a galera com a gente na segunda parte. Vamos dar um sucesso pra eles aí, tá bom? Já, já na segunda parte. Acabou o programa? Primeira parte, sim. Agora é hora de anotar os seus pedidos e orações, que o Padre Ginaldo Manzotti está chegando com experiência de Deus. Vamos lá!
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1: Louvado seja nosso Senhor Jesus Cristo. Para sempre seja louvado, queridos irmãos e irmãs. Que a paz de Jesus esteja com você nesta primeira sexta-feira do mês de outubro, mês missionário. Sagrado Coração de Jesus, como sempre nós lembramos e oportunamente já lembro que no final do programa nós faremos a bênção da água, a bênção do sal, para que você possa aspergir na sua casa, no seu quintal, aspergir e beber desta água, lembrando-nos que somos batizados e somos de Cristo. Primeira sexta-feira do mês, vamos juntos dizer: Sagrado Coração de Jesus, eu confio, eu espero em vós. Dai-nos, Senhor, um coração manso e humilde, à semelhança do vosso. Também hoje, nós celebramos os Santos Anjos da Guarda. Você celebra, e eu também, o nosso Anjo da Guarda. Anjo da Guarda, guiai-nos, iluminai-nos. Quero saudar a todos. A partir da Rádio Evangelizar, de onde tudo começa, as rádios irmãs, cujos nomes cito neste momento. Rede Oriente FM, saúda você pela TV Evangelizar, sinal digital em todo o país, em várias cidades, canal aberto, pelo YouTube Padre Manzotti Oficial, pelo aplicativo da Associação Evangelizar é Preciso e todas as plataformas digitais. Repito, primeira sexta-feira do mês, bênção da água e do sal. Lembre seus amigos, suas amigas, Sagrado Coração de Jesus. Hoje também, dia dos Santos Anjos da Guarda. Em nome do Pai, do Filho e do Espírito Santo. Amém. Naquela hora, os discípulos aproximaram-se de Jesus e perguntaram: quem é o maior no reino dos céus? Jesus chamou uma criança, colocou-a no meio deles e disse: em verdade eu vos digo, se não vos converterdes e não vos tornardes como criança, não entrareis no reino dos céus. Quem se faz pequeno como esta criança, esse é maior no reino dos céus. E quem recebe meu nome uma criança como esta, é a mim que recebe. Não desprezeis nenhum desses pequeninos, pois eu vos digo que os seus anjos no céu veem sem cessar a face do meu Pai que está nos céus. Quem é o maior no reino dos céus? Uma pergunta baseada na lógica humana e uma resposta dada na lógica de Deus. Uma criança no meio deles e disse: se não vos converterdes, se não vos tornardes como uma criança, não entrareis no reino dos céus. O texto vale para nós: quem se faz pequeno como esta criança é maior no reino dos céus. Não desprezeis nenhum destes pequeninos, pois eu vos digo que os seus anjos, os pequeninos, os seus anjos, vêm se cessar a face do meu Pai que está nos céus. Senhor, nós queremos pedir hoje, na primeira sexta-feira do mês, e colocar no teu sagrado coração todas as necessidades do mundo, todas as necessidades dos países em guerra, das mortes sem sentido, Queremos colocar o Brasil às vésperas da eleição. Queremos colocar as intenções da Igreja, do Santo Padre, o Papa. Queremos colocar as nossas próprias intenções. E vamos agora, com simplicidade, fazer-nos como crianças, como os pequeninos, e clamar que nossos santos anjos da guarda nos proteja. Reze comigo, com simplicidade. Santo anjo do Senhor, meu zeloso guardador, se a ti me confiou a piedade divina, me rege, me guarde, me governe, me ilumine. Amém. E nós vamos rezar de novo. E não pense que os anjos da guarda nos abandonam quando crescemos. É uma visão equivocada. Falaremos disso depois. Então, seja simples agora e apenas reze. Santo anjo do Senhor, meu zeloso guardador, se a ti me confiou, se a ti me confiou a piedade divina, sempre me rege, me guarde, me governe, me ilumine. Amém. Santo anjo do Senhor, me guie nos passos, sussurre nos meus ouvidos a vontade de Deus. Santo anjo da guarda, me tire do caminho que não é de Deus, me inspire as coisas de Deus. Santo anjo do Senhor, vim em meu auxílio na caminhada desta vida, e jamais me deixe sozinho. Santo anjo do Senhor, eu peço com muita humildade, com um coração confiante, mas como as crianças e os pequeninos, diante do Evangelho que foi proclamado, me ajude na conversão, Santo anjo do Senhor. Santo anjo do Senhor, me ajude a escutar a palavra de Deus. Santo anjo do Senhor, me ajude a entrar no reino dos céus. Santo anjo do Senhor, olhai pelas crianças, olhai pelos jovens. Santo anjo do Senhor, olhai pelos adultos. E Santo anjo do Senhor, olhai pelos idosos. Durante toda a travessia nesta vida, Santo anjo do Senhor, caminhe comigo. Amém. Só começamos. E hoje um dia muito delicado e ao mesmo tempo um dia bom de celebrar no coração de Jesus e os santos anjos do Senhor. Voltamos já. Volte comigo.
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0: Querido povo de Deus, nós vivemos ainda sob o eco de toda a festa das Santas Chagas e muita gente acompanhando. Nós estamos transmitindo pela TV Evangelizar à tarde os melhores momentos, mas hoje é um dia muito especial. Hoje, às 19 horas, você poderá rever, acompanhar a procissão, a via sacra, as Santas Chagas Dolorosas. Portanto, não esqueça, você também tem toda a festa das Santas Chagas no YouTube Padre Manzotti. Nós estamos lá também com todos os momentos. Lembrando que a TV Evangelizar, domingo, às 22 horas, retransmitirá o show que fiz dentro do Santuário de Nossa Senhora de Guadalupe, Jesus das Santas Chagas. 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Quero lembrar que amanhã eu estarei celebrando o terceiro dia do Tríduo de São Francisco de Assis e convido todos ali da região, Santuário Curitiba, região metropolitana, Santuário São Francisco de Assis, às 18 horas. Celebrarei no Santuário São Francisco de Assis e no Xaxim. E convido todos, transmissão pela TV Evangelizar, YouTube Padre Manzotti. José Ronaldo, que a paz de Jesus esteja com você.
1: Amém, Padre, sua bênção.
0: Deus o abençoe. De onde você fala?
1: Eu falo de Mogi Guaçu, São Paulo.
0: Mogi Guaçu, São Paulo, e como é que você me acompanha?
1: Padre, quando eu tô no serviço, pelo aplicativo. E quando eu tô em casa, pela TV.
0: Opa, meu abraço, então, pelo aplicativo da Obra Evangelizar e convido a todos, baixe o aplicativo no seu celular, é gratuito e você tem a liturgia do dia. E também pela Parabólica Digital. Diga lá, José Ronaldo.
1: Padre, eu tô ligando para contar um testemunho e pedido de oração.
0: Conte.
1: Padre, em 2024, a minha esposa, a gente tentou o dom da gravidez, né?
0: Sim.
1: E tipo assim, aí ela parou de tomar os remédios e a gente foi tentar. E depois, durante 3-4 meses, ela fazia os testes e não dava que ela tava grávida, né?
0: Sim.
1: Aí a gente sempre pedindo pra Deus, pra Deus abençoar a gente. Daí ela foi no médico. E o médico chegou e falou pra ela que era impossível dela engravidar.
0: Pois não.
1: Porque ela tinha microcisto, né, no ovário. Sim. Daí ela se desesperou, me ligou pedindo. Aí ela falou pra mim assim, amor, pede pra Deus, porque o médico falou que eu era impossível de engravidar.
0: Pois não.
1: Aí eu falei assim, meu Deus, vamos ver se eu tenho crédito, né, porque é uma ligação muito, né, padre, a gente tem que ter crédito com Deus, né.
0: Deus é amor, filho, mas vai lá, gostei da sua colocação.
1: Aí eu pedi pra Deus, né, pedi pra Deus confirmar pra gente, né, daí durante aquele ano, né, aí quando foi em novembro, na novena de Nossa Senhora das Graças, né, resumindo, né, padre, pra não tomar muito tempo, na novena de Nossa Senhora das Graças, um dia antes da novena, eu tinha pedido pra Deus, falei, Deus, Nossa Senhora, intercede por nós, né, que a minha esposa tenha a graça da gravidez, né.
0: Claro.
1: Aí naquele dia, eu trabalhando, né, que eu trabalho com máquina.
0: Sim.
1: Aí eu almocei e fui tirar o quilo, né, da tarde, né, da hora do almoço.
0: Foi tirar o quê?
1: Aí eu fui tirar o quilo, assim, fui tirar um cochilo.

0: sua bênção já está aí.
1: Oh, meu Deus, louvado seja Deus.
0: É só você agradecer, né? Aí ela me ligou chorando, falou que o senhor tinha falado com ela, tá? Aí eu falei assim, amor, mas Deus já tinha confirmado que a nossa graça ia vir. É só nós ter um pouco de paciência, né? Porque é tudo no tempo de Deus, tudo no tempo certo de Deus. Daí ela, aí quando foi, aí passou, né? Aí ela ficou, padre, nesse período ela ficou 1 ano e 8 meses sem vir as regras dela, né? Sem vir a menstruação.
1: Menstruação.
0: Um ano e 8 meses. Aí quando foi em dezembro de 2024, ela ligou feliz que tinha descido a menstruação dela. Aí, tipo assim, que ela ficou no período fértil, né?
1: Entendi.
0: E quando foi em janeiro pra fevereiro, a gente descobriu que ela tava
1: grávida.
0: A nossa bênção, grávida.
1: E como é que é o nome da criança?
0: Maria Júlia.
1: Maria Júlia. Hoje está com quanto?
0: 1 ano e 1 mês.
1: Oh, meu Deus. Então diga, graça recebida.
0: Graça recebida.
1: É graça testemunhada. E o que eu acho... Isso. E o que eu acho mais bonito que o José Ronaldo contou é que foram várias manifestações e que não foi no tempo que eles acharam. Como você disse, é no tempo de Deus. Foi lá, depois de você fazer o cochilo, você sentiu aquele cheiro, aquele perfume de rosas. Depois ela lá, lavando, colocando a roupa na máquina, mais uma manifestação. E perseveraram, assim aconteceu com Joaquim e Ana, assim aconteceu com Zacarias e Isabel, que esperavam, mas continuavam rezando no Senhor, até que veio a graça. Deus seja louvado, José Ronaldo.
0: Amém, padre, amém.
1: Deus abençoe.
0: Eu quero agradecer por... Eu sou associado fiel.
1: Obrigado.
0: Né, pela obra. E já sempre, quando o boleto não vem, eu peço pelo WhatsApp.
1: Olha aí.
0: Aí sempre vem.
1: Tá certo. Meu grande abraço, José Ronaldo de Mogi Guaçu. Acompanha pelo aplicativo Parabólica Digital, Dom Eugênio Barbosa Martins, São João da Boa Vista. Escute esse testemunho, dá tempo. Solta lá, sacristão.
2: Quem fala aqui é Priscila, de Sacramento, na Califórnia.
1: Opa.
2: Eu tenho 3 testemunhos de graças alcançadas através das novenas que o Senhor faz no Experiência de Deus.
1: Sim.
2: A primeira foi na novena do preciosíssimo sangue do nosso Senhor Jesus Cristo,
1: certo.
2: A qual eu ganhei a graça da documentação da minha filha sair para ela poder trabalhar.
1: Certo.
2: A segunda foi na Santo Agostinho, Santa Mônica. No
1: certo.
2: Dia de Santa Mônica, Deus nos deu a graça de o meu genro conseguir passar na prova para pegar a sua licença de mecânico.
1: Deus
2: oficial,
1: seja louvado.
2: De técnico. No primeiro dia da novena de São Pio de Pietretina, São Padre Pio, eu aconselho a graça da minha filha conseguir um trabalho, de ser empregada. Graça alcançada,
1: graça testemunhada.
2: Obrigada, Jesus das Santas Chagas. Amém.
1: Amém. Eu vou para o intervalo e volto comentando. A Priscila lá de Sacramento, Califórnia. Eu volto e volto com a leitura orante. Volte comigo.

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0: Querido povo de Deus, daqui a pouco a bênção da água, a bênção do sal, do Sagrado Coração de Jesus. Não esqueça, avisa seus amigos. Gente, que testemunho lindo, né? Primeiro do José Ronaldo, lá trabalhando no maquinário, Deus seja louvado, pela Maria Júlia. E depois a Priscila de Sacramento, Califórnia, Estados Unidos, nos transmite lá a Web Rádio Insuperável de Freeman, Massachusetts, Web Rádio Mundial de Hartford, a Web Rádio Milícia do Espírito Santo, Carolina do Sul. Minha saudação a todos os brasileiros nos Estados Unidos, da Missão USA. Já estou com saudade de vocês, saudade de estarmos juntos. Meu abraço ao Padre Adriano Lessa e a todos os mensageiros, mensageiras das Capelinhas de Jesus das Santas Chagas nos Estados Unidos. Querido povo de Deus, escute sobre a leitura orante, sobre os... O que tiver, sacristão, solte lá.
1: Padre Reginaldo, Oi. Hoje 28, eu escutando seu programa Experiência de Deus, sobre a palavra de Elias. Eu estou um pouco como Elias.
0: O que, filho?
1: Eu tenho TAG, Deus, já sou uma pessoa idosa.
0: Sim.
1: Estou ausente da igreja, mas rezo como eu posso. Mas uma tristeza, solidão.
0: Filho.
1: E queria muito, Padre, que Jesus, que Nossa Senhora, que Jesus das Santas Chagas me perdoasse pelas minhas transgressões,
0: mas
1: também
0: perdoa.
1: Tivesse misericórdia de que tudo que eu estou passando, essa leitura de Elias, sobre pedir a Deus, que já não aguentava mais.
0: Compreendo.
1: Eu ando assim, Padre. Amém. Bom dia.
0: Bom dia. Deus abençoe, filha de Deus, de algum lugar do Brasil. Eu sei que muita gente está se identificando com a leitura orante. Inclusive, lembrando o povo de Deus que se você não pode de manhã, tem reprise à noite. E sempre nós colocamos a leitura orante no YouTube, porque são 10 minutos. E às vezes você percebe que eu me empolgo, eu passo de um bloco para o outro e eles juntam a leitura, fazem esse trabalho, esse serviço, para que você possa mandar para alguém. E eu estava... Agora, esses dias, eu fui fazer um exame pessoal dos olhos e uma pessoa me disse: Padre, eu recebi esse texto, uma meditação que foi feita sobre o profeta Elias, e foi na hora certa que eu mais precisava para me fortalecer em Deus. Então faça isso no YouTube, Padre Manzotti. Você, no final da noite, mande para alguém, ao invés de mandar a última fofoca do debate que não aconteceu, de não ser... Pelo amor de Deus, né, gente? Dá licença. Mande uma coisa boa. Não vamos entrar em política aqui, mas, pelo amor de Deus, Senhor, que o Divino Espírito Santo nos ilumine, para a gente saber escolher. Então faça isso, meu filho, faça isso. Lembrando que agora nós vamos. Bíblia aberta, cartilha de oração.
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0: Primeiro Reis, capítulo 21, 23 seguintes. Aí eu tinha uma palavra para dizer para aquela mulher, me empolguei em negócio de rezar a Deus pelas eleições, gente. Nós temos que rezar. Senhor, santos anjos da guarda, ajude que cada eleitor escolha bem. Mas, filha de Deus, que bom que você entendeu aquele texto de Elias. Mas lembre-se, o Senhor não escutou a voz dele que pediu: quero dormir e não acordar. Mandou alimento. E eu digo para você, o teu alimento é a Eucaristia, filha. Filha de Deus de algum lugar do Brasil. Primeiro Reis, capítulo 21, 23 seguintes. Elias continuou dizendo: agora, vamos lembrar que Elias foi mandado para falar a Acabe, foi ontem, e chegou a dizer: no mesmo lugar onde os cachorros lamberam o sangue de Nabote, que ele deu um jeito de tirar a propriedade, foi conivente, lamberiam sangue de Nabote. E Jezabel, aquela que articulou tudo, Elias continuou dizendo: e quanto a Jezabel, o Senhor Deus diz que os cachorros comerão, meu Deus, comerão seu corpo na cidade de Jezreel. Os parentes dela que morrerem na cidade serão comidos pelos cachorros. e os que morrerem no campo serão comidos pelos urubus. Não houve ninguém que tivesse se entregado tão completamente a fazer as coisas erradas, que não agrada o Senhor como fez Acabe. E tudo ele fez por sugestão de sua esposa Jezabel. Acabe cometeu os pecados mais vergonhosos, adorando ídolos, como haviam feito os amorreus. O povo que o Senhor havia expulsado do país, conforme o povo de Israel tinha ido avançando. Quando Elias acabou de falar, Acabe rasgou suas roupas, jogou-as longe e vestiu a roupa de pano grosseiro. Ele não comia nada. Dormia em cima de panos grosseiros. Andava triste e abatido. Então o Senhor disse ao profeta Elias: você viu como Acabe se tem humilhado diante de mim? Já que ele está fazendo isso, não será durante a vida dele que eu vou trazer a desgraça que prometi. Será durante a vida do filho dele que eu vou fazer cair a desgraça sobre a família de Acabe. Palavra do Senhor, graças a Deus. Vamos ao contexto. Depois da história de Nabote, você lembra? Ele tinha tantas terras, mas quis aquela vinha. Deus olha e não vê somente as aparências. Acabe tinha uma história de pecado. O próprio texto que falamos mostra isso: idolatria. Humanamente podíamos pensar, depois de tudo que fez, não adianta mais nada Acabe se arrepender. Mas o texto não fala disso. Deus viu a humildade, o arrependimento de Acabe. Está no texto. Não significa que o mal cometido desapareça e que não dê consequências. O pecado sempre gera consequências. O arrependimento não apaga magicamente o passado, mas muda a relação da pessoa com Deus diante do seu passado. O texto mostra quatro atitudes. Acabe rasgou as vestes, vestiu-se de pano de saco, jejuou, andou cabisbaixo. Sim, são sinais externos, mas fruto de uma realidade interior. Mas aqui existe uma pergunta importante para nossa oração. Meu arrependimento apenas está baseado em gestos externos? Não, não pode ser. Tem que ser um arrependimento verdadeiro, autêntico. Um desejo real de se emendar em Deus. Arrependimento não é desespero. Por isso, ele não se desespera. Não confiar em Deus, mesmo no arrependimento, leva ao desespero. Veja o que aconteceu com Judas Iscariotes. Se arrependeu, mas não confiou em Deus e se matou. Pedro se arrependeu, confiou em Deus e obteve o perdão de Jesus. Acabe é um exemplo para nós de que o arrependimento, mesmo diante de um grave pecado, tem que nos levar a uma profunda confiança em Deus. Volto a dizer, o pecado cometido, ele vai ter consequências na vida dos outros, claro, mas é possível se emendar, se converter. Não importa o que foi feito de errado, mude. Não importa o quanto você foi seduzido por palavras. Aqui no caso foi dito que a rainha Jezabel induziu, mas ele cedeu. A culpada não é ela, é ele se deixou seduzir. Ele se deixou levar. O texto não termina dizendo que Acabe acabam tendo uma vida irrepreensível. Acaba dizendo que ele se arrependeu. A grande mensagem de hoje é: não importa o erro que tenhamos feito, coloquemos a mão na consciência, mudemos de vida. O Senhor está disposto a nos perdoar. Mudemos de vida. Eu volto já.
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0: temos irmãs, daqui a pouco nós temos a missa. E convido você a acompanhar pela TV Evangelizar, YouTube, Padre Manzotti. E hoje dos Santos Anjos da Guarda. E o Catecismo nos ensina, desde o começo até a morte. Catecismo da Igreja 336. Então não quer dizer que você, agora adolescente, não tem mais anjo da guarda, você idoso não tem mais anjo da guarda, não. Desde o começo até a morte, a vida humana é acompanhada pela sua assistência e intercessão. Cada fiel tem ao seu lado um anjo como protetor e pastor para guiar a sua vida. Desde este mundo, a vida cristã participa pela fé na sociedade bem-aventurada dos anjos e dos homens unidos a Deus. E São João Maria Vianney assim dizia: como é feliz o anjo da guarda que acompanha uma alma para a Santa Missa. Santo Afonso Maria Ligório: são tão preciosas a Deus as nossas orações que Ele destinou os anjos para lhe apresentarem imediatamente as orações que estamos fazendo. Sabia que são os anjos da guarda que pegam as nossas boas ações e apresentam a Deus? Santos anjos da guarda, rogai por nós. Querido filho, querida filha, o ano que vem nós teremos uma peregrinação e faremos no México. Será em outubro. 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Sabia que tem pirâmides no México? Depois vamos a Tlaxcala, a Basílica de Nossa Senhora de Ocotlán. Iremos a Puebla, iremos a Cholula, nas cidades mais antigas e populosas, Igreja de São Francisco, Igreja de Nossa Senhora dos Remédios. 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Nicolas, que a paz de Jesus esteja com você, Nicolas.
1: A paz, padre.
0: Seja bem-vinda, bem-vindo. De onde você fala?
1: Sou de Curitiba.
0: Curitiba. Como é que você me acompanha, Nicolas?
1: Eu acompanho pela rádio aqui na nossa oficina, aqui minha e do meu sócio. Todo dia o senhor está conosco às 10 da manhã e às 3 da tarde.
0: Meu abraço.
1: E às vezes entra cliente aqui e a gente fala assim: espera que nós estamos rezando.
0: Que maravilha. Meu abraço ali a todos ali na oficina. A
1: é
0: você.
1: Roque, meu sócio.
0: Roque?
1: Isso.
0: Meu abraço, Roque. Diga lá, Nicolas.
1: Então, padre, eu testemunho, né, que eu tenho vários, que eu claro. Falo assim, eu fui, pra o senhor ter ideia, eu fui num ministério que cantou com o senhor em Pinhais.
0: Ô, oh, sério, filho?
1: Há 20 e poucos anos atrás.
0: Que maravilha, é, nossa sim. Querida igreja São José Operário. São José,
1: isso.
0: Maria Antonieta.
1: E lá pra cá, vários testemunhos, né?
0: Que bom.
1: E o principal, eu digo que é meu pai ter parado de beber, depois Opa. De... Mas a gente não sabe os caminhos que Deus coloca, né? Mas ele teve um trombose, perdeu as duas pernas, enfim.
0: Sinto por isso.
1: Hoje eu sou as pernas do meu pai.

0: É lamentável que ou voltamos por amor ou voltamos pela dor.
1: Pela dor, exatamente.
0: É. Tá não, certo. É... Você quer
1: isso
0: deixar
1: é de oração.
0: Então diga.
1: Eu minha sobrinha, se até desculpa emocionar, minhas sobrinhas nasceram faz 25 dias.
0: Oh, meu Deus.
1: E estão na UTI.
0: Ah, entendi.
1: E uma tá entubada.
0: Tá.
1: Né? E infelizmente minha irmã tava indo todo dia lá pra tirar leite pra dar pra elas, né? E ontem minha irmã foi lá pra tirar leite pra dar pra elas e minha irmã precisou ser internada também.
0: Ô, filho.
1: Tá. Mas a gente entende as tanto a família da minha irmã, nós, graças a Deus, entendemos as vontades de Deus, né?
0: E vamos rezar
1: então,
0: pedindo a Deus pela...
1: Então a gente coloca nas mãos de Deus, né?
0: Claro, filho.
1: Que é uma dificuldade que a gente tem. A vida continua, né?
0: Claro.
1: A gente tem que trabalhar, a gente tem que... Mas a gente sabe que a grandiosidade de Deus...
0: Claro.
1: Na nossa... É que nem eu falo assim, né? Às vezes eu brinco com as pessoas, eu falo assim, a gente não pode rezar o Pai Nosso se você não tem fé. Porque a gente tem que estar preparado para aquele pedaço que seja feita a sua vontade.
0: Exatamente.
1: Porque às vezes a vontade de Deus não é a nossa vontade.
0: É.
1: Mas a gente está preparado para tudo isso.
0: Você
1: mas
0: pode...
1: que Deus nos dê força para claro. Batalhar sempre, né?
0: O nome da sua irmã?
1: Ah, e minhas sobrinhas foram batizadas lá na UTI mesmo no dia de São Padre Pio.
0: Opa, é assim que se faça. Num caso de perigo de morte, deve ser batizada assim. Você sabe o nome delas?
1: A Maria Lúcia.
0: Tá.
1: E a Maria Augusta.
0: E o nome da sua irmã?
1: E a Natália Palhan Latuf.
0: Tá. Natália, tá bom, filho. Vamos rezar, levarei no altar na missa do meio-dia, rezando na intenção delas, tá bom?
1: Amém.
0: Que Deus abençoe, Nicolas, de Curitiba, Rádio Evangelizar FM, Rádio Clube FM, TV Evangelizar, Canal 16, NET 13. Nosso arcebispo, Dom José Antônio Peruso, arquidiocese de Curitiba. Hoje foi o dia dos homens, né? O Nicolas, que estava no ministério lá onde eu comecei, na paróquia São José Operário, em Pinhais, Maria Antonieta, meu grande abraço. Uma história de obra onde completamos 21 anos, 22 anos de rádio e 5 anos que estive lá em Pinhais. Meu grande abraço ao povo querido de Pinhais. Não esqueça, povo de Deus, daqui a pouco a bênção do sal e da água. Escute esse testemunho.
2: Eu sou Edna Fernandes, de Guaraciaba do Norte. Quero aqui testemunhar um grande milagre em minha vida. Em 2022, eu tive um parto prematuro. Minha filha nasceu prematura extrema de 29 semanas de gestação. Ela nasceu em uma cidade, teve que ser transportada para outra cidade onde tinha uma UTI neonatal.
0: Sim.
2: Lá ela teve duas paradas cardíacas. Ela também teve, por ter inalado líquido amniótico, ela teve pneumonia bacteriana. E ela também, por ser transportada de uma cidade para outra, ela deu hemorragia na cabeça. Daí então, eu fiz uma promessa com Jesus
0: certo.
2: Da Santa Chaga, que se minha filha se salvasse, depois
0: Opa.
2: Que ela completasse 5 anos, eu iria até Curitiba, no Paraná,
0: pois
2: no
0: não.
2: Santuário de Guadalupe.
0: Sim.
2: Eu iria levar ela para conhecer o santuário.
0: Oh,
2: e para falar para ela que Jesus das Santa Chaga foi aquele que obrou aquele grande milagre pela vida dela.
0: Certo.
2: E eu alcancei as duas graças.
0: Amém.
2: Eu alcancei a graça de ver minha filha viva bem. E alcancei também a segunda graça, que foi dia 20 de setembro
0: Olha
2: de 2026,
0: aí.
2: Eu conheci o Santuário de Jesus das Santas Chagas, o Santuário
0: recente.
2: De Guadalupe, e eu falei para minha filha sobre o porquê que a gente estava lá naquele santuário.
0: Que linda
2: era para resistir o grande milagre dela na nossa vida.
0: Deus seja louvado, faça ecoar, viu, sacristão? Coloque em todas as redes, manda para televisão, manda para o rádio, a Edna... Guaraciaba do Norte, Ceará. Ela veio, eu comento depois e volto com a bênção da água do sal e o sétimo, oitavo dia dos arcanjos.
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4: Muito bem, senhoras e senhores, primeira parte dos pedidos de orações e a segunda no final do programa. Vamos aqui então com os pedidos, vou organizar aqui mais um pouquinho, pronto aqui, isso. Agora sim, os pedidos em dia. Milça Viana, orações para seu Nelson Viana, Nelson Chaves, também para Mariana, Miguel e toda a família. Anis em Água Boa, orações para Edivaldo e todos da família, para uma graça ser alcançada. A Ilza da Palestina.

0: Pedindo orações para Jaqueline, Cida, Cal, Clarinha, Luiz, Beatriz, Clarice, Pedro e os demais familiares. Dona Lourdes, empedra as orações em sua intenção por sua saúde, de forma especial pela saúde de sua irmã Tereza em Águas Vermelhas, toda a família e em memória de Dona Almerita, que Deus a deu descanso eterno, amém. Pedidos de Ana Luzia, na Guaraguari, para toda a família. Orações para Ana Luiz, Alberto, Luana, Vitória, Wala, Samuel, Rodrigo, Rafael, Paulo, Lucas, toda a família Dias. Também para Dona Adelecina, Luiz, Dona Naís, seu Chico e demais familiares. Edileia na Fazenda Ventania, orações de intenção em toda a família. Nevinha em Águas Vermelhas, orações para Lívia, Wellington, Eduardo, Maria, Tereza, Daniel e demais familiares. Marlúcia, por sua saúde, saúde do filho Fabrício, Clésio, esposo Zenivaldo, todos da família, para seu pai José também conosco. Nossa amiga Lucilene em Pedra Azul para toda a família, saúde de Tânia Arruda, professora Tânia Arruda, Dona Maria de Lourdes, seu Pídio, todos da família, orações também para o cunhado Gildo e ainda para o primo João Carlos, tia Cleonice e o esposo Edson e Maristela. Dona Sônia Azevedo, orações para todos da família. Orações para nossa amiga Guilmar Alves aqui com a gente, Fazendinha Menino Antônio, Neuza Petinga, tia Neuza, que Deus abençoe. Orações para Dona Júlia Capuchinho, Deus abençoe a senhora, Dona Júlia. O nosso amigo Jonathan Santos, por sua saúde e recuperação, que Deus o abençoe. Intenções de Marta, Água Boa, Santa Cruz e Salinas. Orações para Luiz Gustavo, João Felipe, Selma, seu José e todos os membros da família. Paulo em Pedra Azul para a saúde de Daniel, Paulo Sérgio, Ravi, Davi, sogros. Também sua intenção, pedidos de Aldenia aqui em Pedra Azul, orações para Clésio, Jefferson, Daiane, Clésia, Maria Eduarda, João Miguel, Davi Lucas, Bernardo, Arthur, Wagner, Eliane, todos da família, Padre Ginaldo Mazotti, todos nós. Alexandra, Fazenda José dos Santos, marido Rosilvan, Jesus das Santas Chagas, abençoe sua vida, orações também para os demais membros da família, que Nossa Senhora Aparecida proteja todos nós, amém. Intenções de Dona Bena na Estiva. Para Flávio, Flaviélia, Douglas, Maria Vitória, Valentina, Maria Isabelle, Maria de Lourdes, Gisele. Orações para Rosália e Lourenço, também conosco, Joyce e Gael. Maria Aparecida em Pedra Azul, esposo Marco Antônio Dias e todos os membros da família. Leda na Comunidade Mangueira, oração para todos os jovens, especialmente filha Alice, que vai crismar hoje. Que Deus abençoe Alice, para todos os membros da família, Deus abençoe Dona Leda. Intenções aqui da nossa amiga Emília do São Francisco, para sua filha Emily, os demais membros da família. Daqui a pouquinho a gente dá continuidade com a segunda parte do Experiência de Deus, as suas intenções. Vamos lá.
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2: Queridos filhos e filhas, foi o testemunho da Edna e foi muito forte. Ela realizou e cumpriu a promessa de estar aqui e faz ecoar Guaraciaba do Norte, Rádio Sonsonsat FM, Dom Francisco Edmilson Neves Ferreira, da Diocese de Tianguá. Hoje, aniversário de Dom Joel Portela Amado, da Diocese de Petrópolis, Rio de Janeiro. Aniversário da Rádio Costa Dourada FM, Maragogi, Alagoas, Obelisco FM, Pau dos Ferros, Rio Grande do Norte, Sonsonsat FM, Guaraciaba do Norte, Ceará. Olha aí, ó. Ela escuta lá pela Guaraciaba do Norte e hoje é aniversário da rádio. Aniversário também do meu afilhado de batismo, Pedro Gabriel. Que Deus o abençoe, Pedro Gabriel, com muitas graças e bênçãos do céu. Colocar em oração Mariana Ganho, que está na UTI, pneumonia bacteriana. Amado povo de Deus, eu volto a dizer, hoje ao meio-dia, acompanhe a missa pela TV Evangelizar, YouTube Padre Manzotti. Lembrando que você no YouTube tem toda a programação que você precisa. Desde manhã, YouTube Padre Manzotti, oficial, você tem de manhã a oração da manhã, depois você tem o Evangelho do dia, você tem a Experiência de Deus, o Terço das Santas Chagas e a leitura orante. Já preparou a água e o sal? Já preparou? Então nós vamos para a bênção. Mas primeiro, a novena dos arcanjos, oitavo dia. Arcanjo Gabriel, portador das boas novas, das mudanças, da sabedoria e da inteligência. Arcanjo da Anunciação, trazei a palavra de Deus. e que ela permaneça em meu pensar e meu agir. Fazei com que também seja um mensageiro dos preceitos do Senhor, por palavras de bondade e solidariedade. Arcanjo da Anunciação, vinde em nosso auxílio. Arcanjo Rafael, guardião da saúde e da cura, peço que os raios curativos desçam sobre mim, dando-me saúde e cura dos males do corpo e da alma. Guardai meu corpo e minha mente, livrando-me de toda a doença. Que o vosso raio curativo esteja em meu lar, sobre os meus familiares, no trabalho em que executo, com as pessoas com quem convivo diariamente. Arcanjo Rafael, curai nossas enfermidades. Arcanjo Miguel, príncipe, guardião e guerreiro, defendei-me com vossa espada, protegei-me com vosso escudo. Não permita que o mal me atinja, protegei-me contra assaltos, roubos, acidentes e contra quaisquer atos de violência. Livrai-me de pessoas negativas e invejosas. Arcanjo Miguel, levante o vosso escudo. Arcanjo Miguel, dai-me proteção à minha casa. Arcanjo Miguel, sobre a minha família, parentes e amigos. Arcanjo Miguel, guardai meu trabalho. Arcanjo Miguel, protegei meus negócios e meus bens. Arcanjo Miguel, trazei paz e libertação. Arcanjo Miguel, defendei-me no combate. Arcanjos de Deus, venha em meu auxílio. Arcanjos do Senhor, venha em meu socorro. Arcanjos de Deus, hoje, oitavo dia, e amanhã que terminamos. Agora, Sagrado Coração de Jesus, nós te consagramos todo o mês de outubro. Sagrado Coração de Jesus, nós te consagramos cada dia, cada hora. Sagrado Coração de Jesus, entrai pela porta e deixai os teus arcanjos, livrai de todo mal. E na ladainha que você está escutando do Sagrado Coração de Jesus, peça, Senhor Deus, que passe pela minha casa, pelo meu ambiente de trabalho. Sagrado Coração de Jesus, tende piedade de nós. Sagrado Coração de Jesus, passe pelo quarto do casal, que seja um ambiente de amor e de paz. Sagrado Coração de Jesus, no quarto dos filhos, que seja de estudo e que seja de descanso. Passe pela cozinha, que não falte o pão de cada dia. Senhor, Sagrado Coração de Jesus, nós te consagramos toda a nossa família, nós te consagramos todo o ambiente de trabalho. Sagrado Coração de Jesus, tende piedade de nós. A bênção da água, Deus eterno e todo-poderoso, pela água, fonte de vida, princípio e purificação, quiseste lavar-nos do pecado e dar-nos o prêmio da vida eterna. Renovai em nós a fonte da vida da vossa graça. Abençoai esta água. Ó Deus Todo-Poderoso, nós vos pedimos humildemente, dignai-vos por vossa bondade abençoar este sal, vossa criatura, que mandastes o profeta Eliseu lançar a água para torná-la fecunda. Fazei, Senhor, que por toda parte, onde for aspergida esta água e este sal, seja afastado o ataque do inimigo e proteja sempre com a presença do Espírito Santo. O Senhor esteja convosco, Ele está no meio de nós. Abençoai, Senhor, Pai, Filho e Espírito Santo. Amém. Evangelizar é preciso.
0: Amém, graças a Deus. Agora sim, os pedidos anotados tudo direitinho, né? Voltando aos poucos à normalidade. Oh, beleza. Emília do São Francisco, Deus abençoe, querida Emília. Parei aqui no pedido dela, né? Para a filhinha Emily. Amém. Marlene Cabeceira da Forquilha, orações para toda a família, Janete, os demais irmãos, Dinaí, Guel, todos aí, que Deus abençoe. Também orações aqui pelas almas de Paulo, da querida Ana Maria Borges. Papai do céu, os tenho, viu, querida Marlene? Fortaleça você, minha amiga, essa mulher guerreira. Joelma, em Águas Vermelhas, orações para Miguel, Gabriel, Gabriele, Janaína, Jacques, esposo Roberto, para Céu, Adeleci, Maria das Dores também, Aurilene, todos os amigos e amigas, Aurilândia, Tawane também conosco, que é de Leia. Mauro Sérgio e família em Pedra Azul, orações também a pedido de Yane, Isaac, Ingrid, Márcio, nossa amiga Cirlane na Fazenda Altamira, para Weslane, Stephanie, Elisiane, Haroldo, Júnior, Paulo Henrique, Gustavo, esposo Haroldo, também para todos os amigos e amigas, e todos da Rua 15, Plataforma, Josélia na Estiva, para toda a família conosco. Jaqueline Norassagi, para sua querida mamãe Marinaldi, aniversariante da semana. Deus abençoe, querida Marinaldi, muita saúde, Jesus lhe conceda muitos anos de vida. Evaldo do Craúno, Dona Maria Mãe, Dona Maria Sogra, o pai Valmir e a esposa Leonice. Nosso amigo Bill em Pedra Azul, para Dona Ilza, sua querida mãe, também para Wilton, João Vitor e Medina. Laurita Costa em Pedra Azul, filhos, netos, esposo, genro, demais familiares. Carlito Bispo também aqui conosco, nossa amiga Neilde, Elito, Tereza, Francis Lene na Pedra Lavrada, Eduardo, Fábio Gael, Benício, Fabiano, para toda a família. Deus abençoe todos aí, Manu Freitas em Pratinha, orações para toda a família também conosco, especialmente em sua intenção, Raíssa em Pedra Azul, Cleusa, Dona Cleusa, sua querida mãe, para Tiago, Laura, Beatriz, Joãozinho, Manuel, Natiele, Raquel, Rayane, Jorge, B, também para Duda, Tainara e toda a família, e o irmão Farley, por uma graça do emprego, Loura, no Recanto do Vale, orações para toda a família, filhos, todos que necessitam da presença de Deus, amém, todos nós. E para todos aí também, para Natanael, que está em Almenara, que Jesus da Santa Chagas o abençoe, amém. Diana Fazenda Bom Jardim aqui conosco, orações de sua intenção por toda a família. Quem mais está com a gente? Dona Alzena. Dona Alzena pede orações aqui para Alzeni, Lucimar, Roniel, Delcinar, Arthur, Carlos, Valmique, Valmir, Brian, Enzo, Zeca, Elpidio, Gislaine, Iago, Edson, Hermes. Atenção, Angelara em Pedra Azul, Elisa, também Elias, Alcino, Isaías, Iris, Eliane, Thaís, esposo Tião, para tia Ione, Dimas, Sérgio, Zé Hélio, todos da família. Carlinhos do Terreiro Limpo, para a mãe Rosa, Deus abençoe Dona Rosa, também para o filho Emanuel, todos da comunidade, também a comunidade Aliança, e todos que estão passando por um problema de saúde, que Deus os abençoe, amém. Para a sua prima Edilene em Pedra Azul, Jesus abençoe sua vida grandemente, amém, Edilene. Ana Maria, Dona Ana Maria do Tombo, orações para os filhos, filhas e todos que estão necessitando. Mar em Água Boa, orações especialmente para seu esposo, filhos, netos, todos familiares. Nilza em Divisa Alegre, toda a família e amigos, Eliane, Elza, Elisa, Júnior, Derek, Altinho, Maria e demais familiares, e Daniel Cláudio, memória, seu Edmar Rodrigues, Dona Maria Aparecida, uma graça ser alcançada. Joyce Salles em Pedra Azul, filho Gael, também para toda a família, namorado Paulo. Orações ainda a pedido de Eliane Rodrigues, Novo Progresso, família Moraes e Rodrigues, Deus abençoe. Saniele na Fazenda Três Lagoas, o filho Otávio, esposo Juscelio, irmã Amanda, pai Samuel, mãe Valmir e toda a família, irmão Farley também conosco. Célia Mara em Bambuí, para a mãezinha Dona Maria, Fazenda Berdém. Orações para Cícero, Bim, Cleia, Vitória, Maria Laura, Lúcio, Bianca, Cláudia, Betânia, Maria das Dores, Roberto, Andréia, Carla, Andréia e família em Pedra Azul, Caian, aqui conosco também, Alexandre, Carlos, o Anderson e todos os membros da família também, Dona Silvânia. Intenções aqui de Lucilene Pinheiro em Água Boa, especialmente em sua intenção, pela sua saúde e proteção, para o filho Enzo Gabriel, também Isadora, o marido João Carlos. Dona Adelecina, Deus abençoe sua vida, minha amiga, por sua saúde, saúde do esposo Luiz, que Jesus Cristo, Jesus da Santa Chagas, abençoe todos vocês. Também para o neto Luiz Rodrigues e todos os membros da família. Cláudia da Silva Lima está aqui com suas intenções. Vamos aqui dando continuidade também, rapidamente, caminhando para a reta final. Temos aqui orações para o meu querido amigo Neguinho da Horta. Que Deus abençoe sua vida, Neguinho. Abençoe sua vida, meu irmão. Orações também para a Dona Solange, Cida e família. Rodolfo Reis, Dona Valdir, seu Edmar Machado, Dona Carminha também com a gente, Lajeira Pedrez. E Dona Carmina aqui conosco na Rua Mestre Pereira. Orações também aqui com a gente. Deixa eu conferir aqui, minha e família, Netão, Maíra também. Dona Roxa, Alzirinha conosco, Tereza Maria de Jesus em Águas Vermelhas, Dona Maria Lopes e família, amiga de Elando Lopes, Dona Maria Senhora, Caneco, Juarez, Juliana, Dona Terezinha Ribeiro, também Zilda com a gente, Rosana Viana e família, nossa amiga Pureza, Deus te abençoe Pureza, Fábio Soares e todos aí no bairro Bonfim, Júnior Catequista e família, Tânia Vieira, Dona Silvia da Rua Bela Vista, Ana Paula e família na Pedra do Bolo, Marilândia Félix também conosco, e as demais intenções, Dona Marinalva, Zequinha, Deise, Adielza, Gabriele, o amigo Felipe, Deus abençoe todos vocês. Orações também aqui para nossa amiga Almerita Pereira, que Deus abençoe, querida Almerita. E orações aqui também especialmente para Fred, Shirley, Dona Gerisa, Coquinha, os demais membros da família. Mila na Ponte do Rio Preto, que Deus abençoe sua vida, minha querida. Dona Javelina do Craúno também com a gente. Orações para Dona Antônia do Araçagi, que Deus abençoe sua vida, Dona Antônia. Orações para Elcinho, nosso amigo Elcinho, Lucimar, Cislene, Isadora, Elmar, todos os membros da família. E é isso, com tranquilidade, gostaria aqui para a gente fechar aquela música. É uma música e uma oração ao mesmo tempo, que inclusive o pessoal tem gostado bastante. E toca todos os dias aqui na programação da Oriente, justamente na hora do Ângelo, junto com o momento do Ângelo. Então vamos conferir? Vamos lá! Ave Maria, Pai Nosso, vai!
3: Pai, hoje eu não vim pedir riqueza. Não vim pedir que a estrada seja fácil. Eu só vim pedir que o Senhor não solte minha mão. E Maria, mãe que conheceu a alegria e também conheceu a dor, leve esta oração até Jesus.

cheia de graça. O Senhor é contigo, eu sei. Bendita és entre todas as mulheres, bendito é o fruto que carregaste, o Rei.

posso. Perdoa as minhas ofensas, as que o mundo viu, e aquelas que somente o Senhor conhece. Ajuda-me a perdoar quem deixou marcas em mim. Não me deixa cair em tentação. Livra minha família do mal. Livra meus filhos. Livra minha casa. E quando minhas palavras terminarem, que Maria continue rezando comigo.

0: estas duas orações caminhem comigo.
1: Pai Nosso,
0: escuta esta oração. Ave Maria, segura minha mão. Pai Nosso que estás no céu,
2: Ave Maria,
0: cheia de graça, quando eu não souber mais orar, que estas palavras falem por mim. Amém. Amém.
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4: Muito bem, senhoras e senhores, daqui a pouquinho estamos de volta com o nosso Bom Dia Oriente, a segunda parte. Vamos lá.
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4: Oriente 11:12, bom dia.
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2: 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Opa! Oriente, agora 11h16. Daqui a pouco o seu alô. Bora! 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
2: Muito bem, senhoras e senhores, essa é a sua ZYX532 Oriente FM 98,3, sucesso o tempo todo. Emissora do Grupo Valdir Rocha de Comunicações. Vamos juntos aqui. Muito bem. Gente, nossa amiga Gilvânia Fernandes perdeu uma bolsa vermelha, brilhosa, também uma sacola amarela, contendo uma Bíblia também, a Bíblia Sagrada, documentos importantes, tá? Bem importantes. Então, em nome de Gilvânia Fernandes, caso você tenha alguma informação, faça contato aqui com a gente na Oriente, no 339-9709-6596, que a gente coloca você em contato com a Gilvânia, tá bom? Espero que dê tudo certo que encontre. Informações, vamos lá, daqui a pouco alô pra galera.
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2: VR e VA passam a ser aceitos em qualquer maquininha a partir de novembro. Mas deixa eu falar pra você o que é VR e VA agorinha. O Ministério do Trabalho e Emprego informou que a partir de novembro os cartões de Vale Refeição, pronto, é o VR, e o Vale Alimentação, que é o VA, passaram a ser aceitos em todas as maquininhas. A medida faz parte das novas regras que começaram a vigorar em fevereiro deste ano e afetam mais de 22 milhões de trabalhadores. A previsão é que o sistema esteja integrado daqui a um mês para que o trabalhador possua, ou melhor, possa usar o cartão em mais estabelecimentos e bandeiras, sem limitação a redes exclusivas. Entre as medidas já em vigor está a taxa única de 3,6% que as operadoras podem cobrar de supermercados e restaurantes pelos serviços prestados. O prazo para repasse dos valores aos estabelecimentos comerciais também passou de 30 para 15 dias.
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2: Carne brasileira passa a pagar tarifa de 67% para entrar na China. A carne bovina brasileira pagará uma tarifa total de 67% para entrar no mercado chinês a partir deste mês. Uma cobrança adicional de 55% se somará à tarifa regular de 12%, uma vez que o Brasil esgotou a cota anual de exportações estipulada pelo país asiático. A medida preocupa frigoríficos e pecuaristas que já avaliam antecipar abates e embarques para aproveitar a cota 2027. O Brasil atingiu o limite de 1,106 milhão de toneladas previsto para 2026. Para o próximo ano, a cota sobe para 1,128 milhão de toneladas. Mas representantes do setor estimam que o novo limite possa ser alcançado em março ou abril de 2027. Diante da perspectiva de esgotamento rápido da próxima cota, a Associação Brasileira das Indústrias Exportadoras de Carnes discute a possibilidade de que as empresas antecipem a produção e os embarques. Mais informações a qualquer momento em nossos plantões. Bora!
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2: Segunda parte do Bom Dia Oriente está no ar. Bom dia! Fala comigo, Vitão! Fala aí, garoto!
5: Darlan, tô indo pra fazenda ali, tô indo agora ali na fazenda Baixa de São Francisco.
2: Certo!
5: Levar uma ração aqui pra seu Decido aí, ó. Seu Decido tá aqui, ó. Manda um alôzão pra nós aí.
2: Estamos
5: na pecuária e seu Decido aqui da Baixa de São Francisco. Estamos levar a ração pra
6: ele. Da Baixa.
5: Dé da Baixa.
2: Pronto.
5: Estamos levar agora lá a ração pra ele.
2: Beleza, eu falo pra você que esse Vitão da loja, os meninos da pecuária, é um caboclo diferenciado. E o Dé da Baixa também tá com a gente. Aí, ó. Tá aí junto com o cliente, hein? Valeu, Vitão. Deus acompanhe vocês. Valeu, Dé da Baixa. Bora de música. Ah, rapaz. Ó, meu grande amigo. Quer uma forma mandar alô especial

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1: Aê, menino, sensacional. Dia. Relógio marcando 11:29. Deixa eu abraçar meu amigo Marcos Duval, rapaz. Tive a honra de encontrá-lo pessoalmente, depois de certo tempo. Nosso grande artista do Vale, grande Marcos do Vale, diretamente de Cachoeiras para Jô. Um abraço, querido Marquinhos. Deus abençoe sempre, meu irmão. Tamo junto e misturado. É, vamos fazer aqui um som ao vivo. Estou combinando aqui já com ele. Deus quiser. Deixa eu abraçar aqui minha querida amiga Áurea. Bom dia,
2: bom
1: Áurea.
2: Dia.
1: Bom dia, minha amiga. Bom dia, dona Ana Maria do Cabo. Bora, bora. Tô sentindo o cheiro do almoço daqui, viu, meu amigo? Oh, coisa boa, hein? Galera do Tomba, alô, Zé de Oliveira, alô, Lia, todo mundo aí, que Deus abençoe todos vocês. Deixa eu mandar um abraço aqui especialmente também, minha amiga Iris, da Fazenda Olhos d'Água. Vou deixar a música da Iris daqui a pouquinho, viu, Iris? Pra todos aí da Olhos d'Água, minha querida. Obrigado pelo carinho, pela companhia, todo mundo aí com a gente. Cadê a dona Anísia, hein? O que é que dona Anísia tá afim de ouvir aí, hein? Deixa eu descobrir, dona Anísia. O que a senhora quer ouvir, menina? Fala comigo!
3: Dá um bom dia de novo.
1: Bom dia, menina.
3: Deixa a música com Ferrari.
1: Ó! Oh.
3: Para mim, para minha família toda.
1: Bom!
3: Muito obrigada, amigão.
1: Ah, beleza! E o caipira tá cantando, dona Anísia. Galera de Água Boa, Santa Cruz, Salinas, ela pediu o Igor Ferrari! E a gente toca!

0: Black, senhoras e senhores, amanhã não se sabe, é isso aí. Muito bem, senhoras e senhores. Bom, gente, no dia 31 de outubro vai ter algo tão legal aqui em nossa cidade. Vai ser a Corrida pela Vida no PREC, gente. Núcleo de Prevenção e Combate ao Câncer. Essa ONG que faz aí um serviço, uma missão, é mais que um serviço, é uma missão, gente. É uma missão de muito amor, carinho, dedicação e muita luta que faz aí pelos nossos... Por todos, não é só a população não, para quem realmente precisa, né? Só quem conhece o trabalho, que tem uma dimensão, a gente só imagina, mas realmente quem de fato está lá dentro, lá do núcleo, e as pessoas que já precisaram sabem a dimensão desse trabalho, o quanto de amor é envolvido. E vai ter uma corrida e caminhada noturna em prol do núcleo de prevenção ao câncer, no PREC. Então, acontece no dia 31 de outubro, no final do mês. Vai ser no sábado à noite. Olha que legal, hein, gente? 5 quilômetros de corrida e 3 quilômetros de caminhada em Pedra Azul. Aí tem o último lote com camisa e medalha de participação. Agora, sabe o que é legal? O pessoal quer saber mais detalhes, inclusive inscrição? É só entrar no site. O site direciona tudo aqui, tira todas as suas dúvidas. Então, anote aí o momentomajestoso.com.br. Aí você vai colocar barra evento, barra corrida, tracinho pela vida no PREC, tá bom? Pela vida, tracinho no PREC. Bom, momento majestoso, você vai procurar lá a corrida pela vida no PREC, tá certo? E aí você vai, lá tem um link, tem tudo direitinho explicando. É muito bacana. Então, dia 31 de outubro, bem breve, nós vamos também colocar aqui à disposição um telefone para o celular de contato, para você já ir direto também, tirar suas dúvidas, fazer sua inscrição direitinho. As redes sociais, tudo bacaninha aí. Para essa corrida vai ser no dia 31 de outubro, mas não vamos chegar até lá então, para que você participe. Inclusive, né? Parabenizando a mulherada. Rapaz, a mulherada tá aí, acho que os desafios, os treinamentos, né? Nas ruas da cidade, correndo, caminhando, com todo o fôlego, menino. É isso aí. É um pessoal que faz esse trabalho tão legal aí, e isso faz tão bem para a saúde da galera. É isso. Então, breve, a gente vai dar mais detalhes aí também dessa corrida maravilhosa aí, em prol do NUPREC, tá bom? É isso. O que é que eu faço agora, hein? Ah, é. Na volta do intervalo tem mais participações aqui, mais pedido musical, mais alô? Isso. Então tá bom, combinado. 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Volto já, segura aí.
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0: Oriente 18 para o meio-dia.
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5: 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Bom, deixa eu apressar os passos aqui, que tá quase chegando o final do programa, e aí eu tenho que atender aquelas duas demandas. Um abraço especial, minha amiga Ian Lana. Olha, abraço pra você, meu querido, galera do bairro Loanda, em João Malevade, ouvindo pelo aplicativo, muito obrigado. Daqui a pouco, já, aí na sequência, tem Zezé de Camargo e Luciano, irmão da Lua, amigo das estrelas. Vai pro amigo Ben, o Gutenberg de Pirapora, rapaz. Rei Ribas, muito obrigado a toda a galera. E já na sequência tem a música de vocês aí daqui a pouquinho. Hein? Pode ficar ligado aí, porque agora tem a música da minha amiga, cadê ela? A Tainara. Mas antes da Tainara, eu vou aproveitar a música da minha amiga Tainara já pra acalmar também meu amigo Tony, rapaz. Esse Tony, ele é assim, parece bravo. Mas que nada, mas tá aqui, tá me reclamando, que é isso? Ô Tony, fala comigo, menino!
6: Bom dia, meu amigo da Lã, e aí, meu filho? Como é que tá por aí, vocês da rádio?
5: Tudo bem,
6: rapaz. Abração pra vocês aí, viu?
5: Outro?
6: Eu tô na escuta do seu programa, aí, rapaz, você não deixa ficar nervoso aqui não. Porque quando eu for no Pedro Azul, vou levar uma taca. Eu vou fazer umas coisas de samba dessa rádio aí, você vai entrar no pau.
5: Lá ele, Toninho.
6: Bota uma música pra mim aí, bem chonada.
5: Olha.
6: Pra minha esposa de Léa.
5: Sim.
6: Pra meus amigos lá do Pai da Terra, Dona Lusa, seu Dezinho, Dona Júlia, do Pai da Terra, Osvaldo, viu? Aquele povão bonito lá do Pai da Terra, viu? Pra meu filho Defi.
5: Sim.
6: Dora, meu amigo que tá aí, minha esposa, Dona Lusa lá no Requeio da Vista. Manda pra mim uma música bem chonada aí, viu?
5: Ah, homem chonado!
6: Fim também, viu?
5: Fim!
6: Lá no Requeio da Vista, viu?
5: Pronto!
6: Beleza?
5: Valeu, Toninho! Ele fala assim, gente, ele parece bravo, sim. Ele fala que vai vir, que já tá aqui e tal. Ih, ele chega com uma garrafa de café, rapaz. É um requeijão e muito mais. Pra você ter ideia. Ô, minha amiga Tainara, fala comigo, menina!
7: Bom dia, meu amigo Darlan.
5: Bom dia.
7: Aqui é a Tainara da Fazenda Sete Lagoas. Peço a música Garganta de Ouro. Ofereço pra minha avó Osvaldina na Fazenda Sete Lagoas e pra toda a região.
5: A dona Osvaldina! Olha os Gargantas de Ouro aí, menino! Céu Azul! Alô, Toninho! Adilei! Toda a galera com a gente, obrigado pela companhia. 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

Não, é Gutenberg, é o Bergberg. Aquele abraço. Alô, Rei Rimas. Deus abençoe todos vocês. Muito obrigado pela companhia, pelo prestígio da audiência. Acabou que tem a música da Iris. Tem, Iris. Esqueci de vocês aí, não, uai. Obrigado pela companhia, os amigos da fazenda Olhos d'Água. Bom, tô caminhando pra reta final agora do nosso programa. É, rapaz, tá na final mesmo. Mas tá bom, o importante é que nós estamos aqui, junto e misturado. Quem que eu toco agora, hein? Raíssa e a rodada! Hildoflex! Para a Raíssa!

0: mas tá bom, amanhã estamos de volta, hein? Então por aqui a partir das 9 da manhã, com a primeira parte do Bom Dia Oriente, dando continuidade, meu amigo DJ Cabeça, Marcos Rocha, e chegando por cá também com a segunda parte do Bom Dia Oriente, às 11 da manhã, te fazendo companhia na hora do almoço. Né, meu amigo Mazinho? Ei, menina, aquele abraço, Deus te abençoe, meu irmão camarada. Na sequência tem o nosso Oriente em Rede, mas antes, tá, eu sei que tem informação também, mas vamos falar da loja, os meninos da pecuária, porque vai ter loja nova. 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
0: Mês de outubro é rosa. Oriente, agora, 12:04. Minas Gerais deve registrar 8.430 novos casos de câncer de mama em 2026, de acordo com a estimativa do Instituto Nacional de Câncer. A taxa bruta projetada é de 77,05 casos por 100 mil mulheres. A projeção é a maior entre os tipos de câncer que atinge as mulheres mineiras. Neste mês, celebra-se a campanha Outubro Rosa voltada à conscientização sobre o câncer de mama. A ocasião é marcada especialmente pela promoção da mamografia, exame usado para diagnosticar a doença de forma precoce. A Sociedade Brasileira de Mastologia recomenda mamografia anual para mulheres com idade entre 40 e 74 anos. No entanto, a orientação pode variar conforme o risco individual da paciente.
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0: Lei seca nas eleições de 2026. Pelo menos 9 estados terão proibição de venda de bebida alcoólica no primeiro turno das eleições, que acontece neste domingo, dia 4. A restrição, que antes tinha alcance nacional, passou a ser segmentada por estados e decidida pelos tribunais regionais. A medida vale para estabelecimentos comerciais, serviços de entrega e locais públicos. Já o Tribunal Regional Eleitoral de Minas Gerais anunciou que o estado não terá lei seca durante as eleições deste ano. O TRE Mineiro também fez um anúncio de medidas de segurança para o período. Informações a qualquer momento em nossos plantões.
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0: Agora sim, senhoras e senhores, fechando o nosso Oriente, o nosso Bom Dia Oriente, e voltando amanhã, se Deus quiser. Na sequência, Oriente em Rede. Se cuidem, fiquem com Deus e até lá, se Deus permitir. Fui.
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6: Meio-dia e 7 minutos. 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
5: Meio-dia e 23 minutos.
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0: 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Meio-dia e 34 minutos.
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3: Meio-dia e 41 minutos.
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1: 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Meio-dia e 54 minutos.

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2: Uma hora.
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7: De volta ao Café Express. Eu sou Vitória Vieira.
8: Eu sou Evandro e estas são as manchetes de agora.
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7: Produção de leite bate recorde, mesmo com redução de vacas ordenhadas.
8: Consumir fruta in natura melhora a saúde do coração, diz estudo.
7: Novas tecnologias levam Justiça Eleitoral a reforçar as regras de votação.
8: Natura, JP Morgan, rebaixa ação e coloca novo turnaround no radar.
7: EZTEC anuncia segunda fase de empreendimento em Osasco. A produção brasileira de leite atingiu recorde de 36 bilhões de litros em 2025. O resultado representa o terceiro ano consecutivo de expansão. A produtividade aumentou 5,6%, chegando ao recorde de 2.498 litros por vaca. Segundo o Instituto, o avanço está relacionado a condições climáticas favoráveis, investimentos em genética e reorganização da produção.
8: Um estudo com mais de 371 mil adultos nos Estados Unidos encontrou associação entre maior consumo de frutas inteiras e melhores indicadores de saúde cardiovascular. Pessoas que comiam mais frutas in natura apresentavam menor frequência de pressão alta, colesterol elevado, doença arterial coronariana e infarto. Já o consumo de suco 100% de fruta não apresentou relação consistente com estas condições. Os pesquisadores sugerem que a diferença pode estar relacionada à preservação das fibras e de compostos vegetais na fruta inteira, que podem influenciar a absorção de açúcar. Entretanto, estas hipóteses ainda precisam ser confirmadas, pois o estudo não avaliou diretamente estes componentes.
7: A Justiça Eleitoral tem atualizado orientações para preservar o sigilo do voto diante do avanço de dispositivos eletrônicos capazes de registrar, transmitir ou divulgar a escolha do eleitor. O TRE publicou uma resolução detalhando procedimentos para celulares, relógios e óculos inteligentes. Segundo o tribunal, não se trata de uma nova proibição, mas de uma adaptação às novas tecnologias. A medida busca também evitar situações como compra de votos e pressão sobre os eleitores.
8: Vamos com notícias do mercado financeiro, agora no Café Express.
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8: O JP Morgan rebaixou a classificação da Natura NATU3 de Overnight, equivalente à compra, para neutra, e substituiu o preço-alvo de R$ 11,00 para dezembro de 2026 por R$ 8,50 para dezembro de 2027. O banco considera este espaço limitado diante de uma revisão negativa de cerca de 15% nas estimativas de lucro por ação e do aumento do custo de capital em meio à alta de juros nos Estados Unidos. A equipe de analistas do banco cita três razões para a atualização. A primeira delas é a não concretização da tese de melhora da geração de caixa da companhia. Somando a isso, está um valuation não atrativo em relação aos seus pares.
7: A construtora e incorporadora EZTEC anunciou o lançamento de uma segunda fase do Azur Resort Life, o empreendimento localizado em Osasco. Segundo o documento enviado ao mercado, o valor geral de vendas, estimado em 212 milhões, tem 100% de participação da companhia. A EZTEC descreve o empreendimento como inspirado no conceito de resort, com foco em lazer, bem-estar e conveniência.
8: Daqui a pouco tem outras informações. Continue conosco.
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1: 1:09.
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1: 1:39.
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4: 1:41.
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2: 2 horas.
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10: Olá, o Café Express está no ar. Eu sou Evandro.
11: E eu sou Vitória Vieira. Vamos às manchetes.
10: Nova lei dá mais previsibilidade ao seguro rural, analisam entidades.
11: Publicidade digital movimenta 42 bilhões no Brasil e reforça a busca das marcas por audiência qualificada e engajada.
10: TSE barra entrada de 14 observadores internacionais para as eleições.
11: ISA Energia deve pagar quase 400 milhões em JCP em 3 parcelas.
10: Shopee lança plataforma de exportação para pequenas e médias empresas no Brasil. A lei sancionada em 30 de dezembro estabelece um novo marco para o seguro rural no Brasil. E esta lei, apontada por especialistas e representantes do setor, como uma mudança relevante desde a criação do programa de subvenção ao Prêmio de Seguro Rural em 2003. A legislação busca ampliar a gestão de riscos, a previsibilidade e a segurança jurídica, além de integrar seguros, crédito e mercado de capitais. Entre as medidas destacadas estão a criação do Fundo Catástrofe, a proteção ao orçamento do PSR e benefícios no crédito rural para produtores segurados. O setor também avalia contestar veto presidencial sobre isenção tributária.
11: O investimento em publicidade digital no Brasil alcançou 42 bilhões em 2025, crescimento de 12%. O aumento evidencia a confiança das marcas no meio digital, mas também intensifica a disputa pela atenção do público. As empresas buscam estratégias que gerem conexão, autoridade e relacionamento com audiências qualificadas. A relevância do contexto também ganha ganhou importância. Estar nos ambientes certos, diante das pessoas certas e em momentos adequados pode transformar a publicidade de interrupção em parte de experiência do consumidor.
10: O Tribunal Superior Eleitoral, TSE, recusou a entrada de 14 observadores internacionais que pretendiam acompanhar as eleições gerais brasileiras deste ano. Observadores internacionais são representantes de entidades estrangeiras ou multilaterais que acompanham de maneira independente diferentes etapas do processo eleitoral. A atuação deles é para contribuir para a transparência e a confiabilidade das eleições. O caso envolve organizações de diferentes perfis políticos e a decisão do TSE restringiu sua participação no acompanhamento do pleito brasileiro.
11: Vamos com as últimas notícias do mercado financeiro.
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11: O Conselho de Administração da ISA Energia aprovou o pagamento de 398 milhões de reais em juros sobre capital próprio aos acionistas da companhia. O montante corresponde a 56 centavos por ação ordinária e preferencial e refere-se ao resultado registrado no primeiro semestre desse ano. Está sujeito à retenção de imposto de renda, a alíquota de 17,5%, exceto para os acionistas que sejam comprovadamente isentos ou imunes.
10: A Shopee ampliou sua plataforma de vendas internacionais para pequenas e médias empresas brasileiras, permitindo que produtos sejam comercializados e entregues a consumidores da Argentina e do México. O serviço, inicialmente testado com 19 mil vendedores e 1 milhão e 400 mil itens anunciados, agora será expandido para até 150 mil vendedores. A empresa ficará responsável pela coleta, transporte internacional, entrega, desembaraço aduaneiro e atendimento ao cliente, sem custo adicional informado aos lojistas.
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11: Obrigada pela companhia, um ótimo fim de semana. Te espero segunda. 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
1: 2:07.
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0: Que coisa linda.
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2: 2 horas e 21 minutos.
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5: A Oriente FM informa a hora certa.
6: Oriente FM.
7: 2:41.
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4: 15 horas.
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1: Vai vendo, coisa boa. Já estamos chegando. Como é que você tá? Aqui é o Fernando Leme. Sexta-feira, bebê.
2: Segura, meu povo!
1: 2 de outubro. Chegamos ao dia 2 de outubro, sexta-feira. Bom final de semana para você. Vamos aos fatos do dia de hoje. Vamos lá.
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1: Olha só que legal. Em 1997, morreu aos 86 anos o pintor argentino Caribé. Em 1974, do dia de hoje, o Pelé jogou com a camisa do Santos pela última vez. A partida foi contra a Ponte Preta, na Vila Belmiro, e o jogador ele ficou em campo apenas 22 minutos. Em 1910, em Milão, na Itália, aconteceu o primeiro acidente da história da aviação envolvendo dois aviões. Os pilotos morreram. Em 1922, a Bolsa de Valores de Nova York abriu seu novo prédio, né, no número 11 da Wall Street. Em 1932, a Revolução Constitucionalista terminou com vitória das Forças Federais sobre os paulistas. Em 1947, a Federação Internacional de Automobilismo, a FIA, estabeleceu as regras para as corridas de Fórmula 1. Em 1950, foi publicada a primeira tirinha do Snoopy e sua turma, criação do cartunista americano Charles Schulz. Em 1997, o Papa João Paulo II chegou ao Rio de Janeiro para sua terceira visita ao Brasil. As outras foram em 1980 e 1991. Durante os 4 dias em que ele permaneceu aqui no país, ele participou do segundo encontro com as famílias, dirigindo uma missa no aterro do Flamengo. Em 1992, os policiais invadiram a ala para conter uma rebelião dos detentos e 111 presos foram mortos no pavilhão 9 da Casa de Detenção Carandiru, na Zona Norte de São Paulo. E em 1985, o ator norte-americano, o Rock Hudson, a primeira personalidade mundial a assumir a AIDS, morreu aos 59 anos. Hoje é aniversário da atriz Cléo Pires, nascida em 1982. Também do Sting, baixista, cantor e compositor, nascido em 1951. E seria aniversário do cantor Vando, faleceu em 2012. Estamos comemorando hoje, vamos lá, o Dia Internacional da Não-Violência, o Dia Nacional do Habitat, o Dia Mundial da Juventude e também o Dia do Anjo da Guarda.
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1: Essa é a trilha sonora da sua programação. Vamos lá, continua.

0: história emocionante vem de Santa Bárbara do Oeste, em Minas Gerais. Daniel Dornelas, que tem 24 anos, acaba de se formar em medicina e fez questão de dividir a conquista justamente com quem tornou esse sonho possível, que é o pai, o Aparecido Dornelas, que trabalha como lavrador. Daniel foi esperar o pai voltar da roça e levou até ele o álbum da sua formatura. Ao receber o livro, o Aparecido olhou para as próprias mãos, ainda sujas do trabalho, e ficou até com receio de pegar nas páginas. O filho respondeu que não havia problema e pouco depois os dois já estavam emocionados. Daniel cresceu na zona rural e estudou em escola pública e conseguiu uma bolsa para poder cursar medicina. E durante os anos de faculdade, o pai dizia que continuaria segurando a enxada para que o filho pudesse segurar a caneta. A escolha pela medicina também teve influência do irmão gêmeo de Daniel, o Davi, que conviveu durante 22 anos com uma doença rara e faleceu em 2024. Agora formado, Daniel voltou ao lugar onde tudo começou para poder agradecer ao pai. O vídeo da homenagem já ultrapassou milhões de visualizações nas redes sociais.
1: 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Onde tem um, tem mais uns 15 querendo chamar atenção, de fivela e chapelão. Nunca pegou numa enxada, ainda fala que é peão. 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

0: Vamos lá, de alô. Minha amiga Regina tá na sintonia, Kátia. O Alexandre Pereira também. A Lucimara Fernandes, obrigado pelo carinho. A Claudiana, Geraldinho. O Avelino dos Santos também tá por aí. Valeu. Continue na sintonia aqui na 98,3.
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1: 15 horas e 19 minutos.
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0: a gente segue por aqui com muita música boa.
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0: aquela música que você adora, aquela música que você gosta, as suas participações aqui na nossa programação. Continue mandando seu WhatsApp aí, né? Entrando em contato com a gente, participando também das nossas promoções, visitando também as nossas redes sociais. Lá você vai ficar também por dentro de muitas informações e de tudo que está acontecendo aqui na rádio, tá bom? Vamos lá, o programa continua.
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Sensacional, só música boa pra você aqui na Oriente FM 98,3. Vamos mandando alôzinhos pras cidades que acompanham aí a nossa programação. Alô, você de Pedra Azul, Divisa Alegre, obrigado pelo carinho, obrigado pela sintonia. Águas Vermelhas também aí na sintonia da Oriente.

0: E vamos de alô, vamos de alô. Meu amigo Jorge Melo tá na sintonia, Julieta. A Silvana Aparecida também, Simone Machado, Matheus e o Eric Blasques também tá acompanhando a gente sempre aí. Valeu! Pra curtir aquele intervalo e aproveitar as super ofertas dos nossos patrocinadores. E eu já volto.
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0: 15:35.
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0: E vamos lá, conferindo aí a nossa programação. Segue
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0: E vamos lá, sequência de músicas por aqui, não para.

Hemisfério Sul, meu amigo. O Brasil ganhou destaque internacional da produção dos azeites. Um concurso realizado em Paris, na França, colocou nada menos que 7 azeites brasileiros entre os 10 melhores produzidos no Hemisfério Sul. E Minas Gerais apareceu em posição de destaque. O azeite Mantiqueira Coratina, produzido pela vinícola Essensa, ficou em segundo lugar na competição internacional Óleo Novo desde 2026. As azeitonas utilizadas no produto são cultivadas na fazenda Tuiuva, em Maria da Fé, no sul de Minas Gerais. Região que vem ganhando cada vez mais conhecimento pela produção de azeites de alta qualidade. E o resultado ele foi divulgado no dia 21 de setembro. O produto mineiro ficou atrás apenas de um azeite produzido no Chile. Além da boa colocação de Minas Gerais, o desempenho brasileiro chamou atenção pela presença de 7 representantes entre os 10 primeiros colocados da competição. Mais um produto nacional conquistando espaço e reconhecimento internacional, hein?

0: mais alô chegando pra galera que tá na sintonia da nossa programação. Minha amiga Romilda, Adriana Moraes também, o Cleiton, alô Cláudia, Isabel, alô Márcia, Claudemir também tá na sintonia. Um abraço pra vocês aí, daqui a pouquinho a gente manda mais alô. Onde quer que você esteja, você está muito bem sintonizado, 98,3.
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0: 15 horas e 56 minutos.
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4: Fernando Leve.
3: Sempre com o melhor do som, o som que você gosta. Se você não participou ainda, vamos anotar aí o nosso WhatsApp, 33 99709 6596. Esse é o WhatsApp da Oriente FM, participa aí.
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3: E vamos lá, conferindo aí a nossa programação, segue.

música mais gostosa no seu rádio. Obrigado pela audiência. Continue participando aí através do WhatsApp, porque daqui a pouquinho vai rolar aquele salve. Daqui a pouquinho vai rolar aquele alô pra quem tá acompanhando a nossa programação. Obrigado aí pela audiência. Vamos lá, a música continua.

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0: Vamos lá, os alunos não podem parar. Vamos lá, registrando as participações dos nossos ouvintes aqui. A Vera, o Altair tá na sintonia, Adriano Ribeiro também, Marcos, Angelita Ribeiro, obrigado pelo carinho, Renato Fernandes e Marlon também tá acompanhando a gente. Valeu!
1: Galera, não sai da sintonia não, porque daqui a pouquinho, na sequência, eu tô de volta e eu vou te contar uma que você vai pilhar. Aguenta aí.
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0: A Oriente FM informa a hora certa. Oriente FM. 16 horas e 15 minutos.
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0: Eu acho que você tem que mandar aquela mensagem. Mas manda o que tá no seu coração.
1: Porque se fosse eu falaria mais ou menos assim.
2: Ei, boa noite. Antes de te bloquear, eu só vim te dizer que a partir de hoje pode tocar o terror, fazer o que quiser fazer. A boca é sua, curte suas farras, sinto mais nada.
0: Não, apaga.

0: bonitinho. Uma história que parece roteiro de filme aconteceu no Espírito Santo. Cleir Ferraz, de 68 anos, e o José Geraldo Lopes, de 70, foram namorados na adolescência, quando ela tinha 15 e ele 17 anos. O relacionamento durou cerca de um ano, mas terminou quando a Cleir precisou se mudar com a família para Mato Grosso, enquanto o José permaneceu no estado de Minas Gerais. Os dois seguiram caminhos diferentes, tiveram outros relacionamentos no decorrer dos anos e passaram mais de 5 décadas sem contato. Aí o José contou que, apesar do tempo, nunca esqueceu a primeira namorada. A reviravolta aconteceu depois que o filho mais novo do José decidiu procurar Cleir nas redes sociais. E ele conseguiu encontrá-la e colocou os dois novamente em contato. Em março deste ano, o José viajou acompanhado dos filhos até Piúma, no litoral do Espírito Santo, onde a Cleir mora. Aí, quando se reencontraram, 52 anos depois, perceberam que o sentimento continuava vivo. 5 meses mais tarde, no dia 5 de setembro, oficializaram a união. O casamento contou com o apoio dos filhos, irmãos e amigos das duas famílias. Olha que legal.
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0: E vamos lá, porque por aqui é só música boa.

0: Aquela música maravilhosa que você gosta rola aqui na nossa programação. Nosso muito obrigado pelo seu carinho, pela sua audiência. Continue pedindo a tua aí através do nosso WhatsApp. Daqui a pouquinho a gente vai mandar aquele alô pra galera toda que tá na sintonia aí. E claro, sua canção também rola aqui na nossa programação, né? Muito bom saber que você tá aí. Esteja você em casa, no seu trabalho, esteja você aí dando uma caroninha pra gente no teu carro, no teu caminhão. Nosso muitíssimo obrigado pela tua audiência. Vamos lá, a programação não para.
1: Essa é pesada, hein?

0: mais alô chegando por aqui, hein? Albeni, meu amigo Diego Santos também, Luiz, alô Cleide Carvalho, obrigado pelo carinho. Gilzelena, alô Fernando Souza, meu xará, um abraço.
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8: 16 horas e 41 minutos.
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0: 16:45. 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
1: 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Coisa boa ter você junto com a gente. Obrigado pelo carinho, gente. Obrigado pela audiência de cada um de vocês. Você que tá aí na tua casa acompanhando a gente com um som bem alto, obrigado pelo carinho. Para você que tá no trabalho agora com o radinho ligado aí, na lojinha, no restaurante, nosso muito obrigado. E a todos os taxistas também, os taxistas, né, motoristas de aplicativo que acompanham a gente. Para você que ouve a gente pela internet também, nosso muito obrigado pela sua audiência. Vamos lá, o programa não para.
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2: Música boa pra você é aqui na nossa programação.

0: aquela música que você gosta, na melhor programação do seu rádio. Você participa, você pede, a gente, né, vai anotando aqui os pedidos musicais, mandando para o programador e a qualquer momento rola na nossa programação. Vamos nessa, a música continua.
1: Jorge Henrique Rodrigo.
2: É, Murilinho Rufo, vai.
1: O que é que você tem nessa boca vermelha?

0: os alôs que não param aqui na nossa programação. Vai mandando seu WhatsApp aí, meu amigo Gilmar, né? Fabrício também na sintonia, Rita, Vinícius, quem tá com a gente mandando WhatsApp, tá na sintonia do trabalho, é o Marcos. E o Dalton também tá acompanhando o nosso programa, obrigado pelo carinho aí.
1: E lá se foi mais um bloco, né? Você curtiu por aqui com muita música boa. Já já a gente volta.
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1: 16:59.
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1: 17:02.
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2: Muito bem, sexta-feira chegou, bom final de semana pra você, dia 2. Prazer, eu sou Fernando Leme e a Gi já tá aqui comigo do meu lado.
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1: Gi, diz aí qual é a dica de hoje.
12: Hoje é uma diquinha de vó, Fernando. Truquezinho. Sabe aquele truquezinho de vó? Pois é. É uma dica pra água do macarrão ou da batata que você tá cozinhando, que vive transbordando, caindo, sujando todo o seu fogão. Pra isso não acontecer. Pra ela não transbordar, não cair no teu fogão.
1: Boa! Daqui a pouquinho, inteirinha pra você. Agora manda a primeira fofoca.
12: E bora, bora fofocar. Bora, bora com as nossas fofoquitas, gente. O Zé Felipe, ele diverte fãs com um pedido de fotos picantes. Pois é, né? O Zé Felipe, ele resolveu entrar aí na brincadeira com os seguidores nas redes sociais. Durante uma caixinha de perguntas no Instagram, uma fã, né, pediu que o cantor publicasse fotos picantes. O sertanejo interpretou o pedido ao pé da letra e respondeu com uma foto segurando uma garrafinha de molho de pimenta. A brincadeira rapidamente repercutiu entre os fãs, né? Durante a mesma interação, o Zé Felipe também falou sobre o atual momento da sua vida e disse que tem procurado dar menos importância aí para problemas pequenos e valorizar principalmente a saúde, né? O cantor, ele tá em Miami, nos Estados Unidos, onde também publicou imagens aí em estúdio, indicando que vem trabalhos com novas músicas, né? Zé Felipe tá solteiraço aí, né? Desde o término recente aí do relacionamento com a Ana Castela, que ocorreu agora no final de 2025. Não tão recente assim, mas ainda um pouco recente, né?
1: Sensacional. Já tem mais fofoquinha pra quem tá nascendo na sintonia do programa, tá? Vamos nessa, a música continua.

0: Sobrenome.
1: Esse é o nosso Babados e Fofocas. Mandar um abraço aqui pra minha amiga Angélica, que tá na sintonia. A Maria Silva, mais uma vez. A Cleide, obrigado pelo carinho. Alô, Joyce, grande beijo pra você. Gi, daqui a pouquinho tem a dica do dia, né?
2: Truquezinho de vó, Fernando. Assim, uma dica tão fácil que toda avó passa aí, né? De geração em geração. Pra quando você vai cozinhar um macarrão, uma batata, aquela espuma, né? Que se forma, aquela água não cair e fica sujando o seu fogão.
1: Boa! É já já. Vamos lá, a música não para.

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0: Mais informação pra você e muita música boa aí aqui no Babados e Fofocas e as fofoquinhas da Gi. Manda mais uma, Gi.
1: Ai, ai, ai, gente. E a Anitta curte folga em Veneza do lado da mãe, né? Depois de uma sequência intensa aí de compromissos profissionais, a Anitta, ela resolveu diminuir um pouco o ritmo e aproveitar alguns dias de descanso. A cantora tá em Veneza, na Itália, acompanhada da mãe, né? A Miriam. Nas redes sociais, a Anitta mostrou momentos do passeio pelas tradicionais gôndolas da cidade, também visitas a pontos turísticos, né? Entre eles, o Palazzo Contarini, né, del Bolovo. Eu nem sei se é assim que se pronuncia, viu, gente? Tem umas coisas assim que é meio de rico, a gente, meros mortais, não sabe nem falar, né? E também o famoso Hotel Daniele. A artista também publicou fotos, né, do lado da mãe durante a noite veneziana. Recentemente, a Anitta contou que pretende encontrar um equilíbrio maior, né, entre a vida profissional e os momentos pessoais, destacando, né, que viajar e estar junto da família são algumas das coisas que mais lhe fazem bem.
0: Sensacional. Daqui a pouquinho eu trago mais pra você. Rádio Oriente FM, obrigado pela sua audiência.
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0: 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Oriente FM.
1: 17 horas e 17 minutos.
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1: 17 horas e 19 minutos.
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0: Vamos lá, vamos seguindo com o nosso programa depois de um rápido intervalo, né?
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0: E a fofoca que não para, manda mais uma aí, Gi.
3: Vamos falar de Ana Castela, gente. Ana Castela revela procedimento estético que tá pensando em fazer, né? A Ana abriu o jogo aí com os seguidores e falou sobre mudanças que já pensou em fazer no corpo. A cantora contou que durante algum tempo teve vontade de colocar prótese de silicone nos seios, mas acabou desistindo da ideia. Por outro lado, a boiadeira revelou que existe uma pequena mudança estética que ainda pretende avaliar, né? A Ana mostrou o perfil do rosto e disse que gostaria de suavizar uma pequena saliência no nariz, né? Que ela mesma chamou de maneira bem humorada aí de quebra-mola. A cantora explicou que já tá, né, pesquisando sobre as possibilidades aí pra poder realizar o procedimento, e a declaração chamou atenção justamente porque a Ana, né, ela já tinha falado anteriormente sobre intervenções estéticas e agora parece, né, que ela tá mais decidida sobre o que ela realmente pretende fazer.
0: Sensacional, já tem mais uma da Gi pra você, viu? Vamos atender o pedido do meu amigo Antônio Carlos aqui, vamos de música.
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0: aquela programação que você gosta, aquela programação que você adora e aquela informação que tá na ponta da língua. E daqui a pouquinho a dica do dia da Gi.
1: Truquezinho pra água do macarrão ou do cozimento das batatas que transborda ali quando começa a ferver bem, não derramar no fogão e não fazer aquela sujeira, ó, que ninguém merece.
0: É já já pra você, vamos lá, a música não para.
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1: Babados e fofocas no ar na sua sexta-feira, porque hoje é dia 2, bebê. Vamos lá, Gi, fofoquinha.
2: E quem pode, pode, né, gente? O Léo Santana e a Lauren Prota fazem uma festa especial pra filha. O Léo e a Lauren, eles capricharam na comemoração dos 5 anos da filha Liz, né? A menina ganhou uma grande festa de aniversário realizada nessa semana, com uma decoração totalmente personalizada. O tema escolhido foi a Galeroca, né? Projeto infantil idealizado pela Lori e voltado para conteúdos educativos, valores apresentados às crianças de uma maneira mais leve, divertida, né? A decoração chamou atenção nas redes sociais pela quantidade de detalhes. A Liz ganhou um bolo de 5 andares, personagens espalhados pelo espaço e também diversos elementos personalizados com seu nome. O Léo e a Lori, né, compartilharam ali os registros da comemoração e os fãs do casal, claro, elogiaram o carrinho e também a produção preparada para poder celebrar mais esse ano de vida da pequena Liz.
1: Daqui a pouquinho tem mais.
3: E aí, tá curtindo o programa, hein? Que bom, programaço, né, pessoal? Então bora dar um girinho rapidinho aqui pro nosso intervalo e eu já volto com muito mais pra você.
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7: 17:39.
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7: 17:42.
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1: E vamos seguindo com o programa na sua sexta-feira.
3: Se você não participou ainda, vamos anotar aí o nosso WhatsApp, 33 9 9709 6596. Esse é o WhatsApp da Oriente FM. Participa aí.
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1: E agir com as suas informações e as fofoquinhas dos bastidores artísticos.
2: E a nova temporada de The Noise Brasil reúne música e humor. Gente, o programa de noite, né, apresentado pelo Danilo Gentili, estreia, né, nessa quarta-feira agora, estreou nessa quarta-feira uma nova temporada, né, do quadro The Noise Brasil, e a atração mistura música e humor e apresenta também, né, candidatos com personagens e nomes bastante curiosos. Entre os participantes estão Wilson do Acordeon, Madonna da ZL, Paulinha Mendezes, Rita Lee de Ubá e o grupo Psicopatos. Gente, pois é, a bancada também vem diferente. Entre os responsáveis por avaliar as apresentações estão personagens como Tom do Moletom, Elvis Porteiro, Milene Pavorô e Yellow Man, né? O programa ainda promete participações, né? Referências bem-humoradas a nomes conhecidos da música brasileira, incluindo Sula Miranda, Xuxa e Rita Lee. A temporada vai ao ar, né, dentro do The Noite, no SBT, toda quarta-feira aí depois do programa do Ratinho.
1: Sensacional, daqui a pouquinho tem mais uma pra você. Vamos lá, o programa não para.

0: coisa boa é ter você junto com a gente, seja você no carro, em casa ou no seu trabalho. E a Gi, afiadíssima com a fofoquinha e as dicas do dia, né? Sempre, o programa traz sempre uma dica importante pra você. Qual é a dica de hoje, Gi?
1: Truquezinho pra água do cozimento do macarrão não derramar no fogão. Truque de vó esse, hein?
0: Sensacional, é daqui a pouquinho, vamos lá, o programa não para.

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0: coisa boa é ter você aqui junto com a gente, né? Obrigado pela tua audiência, viu? Que você esteja aí, se você estiver no seu trabalho, que você tenha um bom trabalho, se estiver em casa, um bom descanso, se estiver no carro, obrigado pela carona. Gi, traz a dica do dia.
1: Bora pra nossa diquinha do dia, então. Truque pra água do macarrão não derramar no teu fogão e fazer aquela sujeira que ninguém gosta, né? Se a água do macarrão ou do cozimento de batatas vive transbordando, borbulhando demais, sujando a boca do seu fogão, você vai apoiar uma colher de madeira atravessada na boca da panela aberta, tá? Por que que isso funciona, gente? As bolhas cheias de amido estouram assim que encostam na madeira seca e mais fria, quebrando a tensão superficial ali da espuma antes que ela suba e derrame no teu fogão. Então, ó, isso aqui é diquinha de vó, já anota aí.
0: Sensacional! Bom final de semana pra você, né, Gi? Segunda-feira você tá de volta, valeu!
1: Valeu, Fernando!
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5: Pai, hoje eu não vim pedir riqueza, não vim pedir que a estrada seja fácil. Eu só vim pedir que o Senhor não solte minha mão. E Maria, mãe que conheceu a alegria e também conheceu a dor, leve esta oração até Jesus.

cheia de graça. O Senhor é contigo, eu sei. Bendita és entre todas as mulheres, bendito é o fruto que carregaste, o Rei.

perdoa as minhas ofensas, as que o mundo viu, e aquelas que somente o Senhor conhece. Ajuda-me a perdoar quem deixou marcas em mim. Não me deixa cair em tentação. Livra minha família do mal. Livra meus filhos. Livra minha casa. E quando minhas palavras terminarem, que Maria continue rezando comigo.

0: que estas duas orações caminhem comigo.
1: Pai Nosso,
0: escuta esta oração. Ave Maria, segura minha mão. Pai Nosso que estás no céu,
2: Ave Maria,
0: cheia de graça, quando eu não souber mais orar, que estas palavras falem por mim. Amém. Amém.
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5: O anjo do Senhor anunciou a Maria, e ela concebeu do Espírito Santo. Ave Maria, cheia de graça, o Senhor é convosco. Bendita sois vós entre as mulheres, e bendito é o fruto do vosso ventre, Jesus. Santa Maria, Mãe de Deus, rogai por nós, pecadores, agora e na hora de nossa morte. Amém. Rogai por nós, Santa Mãe de Deus, para que sejamos dignos das promessas de Cristo. Oremos. Infundi, Senhor, como vos pedimos, a vossa graça em nossas almas, para que nós, que pela anunciação do anjo, vimos ao conhecimento da encarnação de Jesus Cristo, vosso Filho, por sua paixão e morte, sejamos conduzidos à glória da ressurreição, pelo mesmo Cristo, Senhor nosso. Amém.
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3: 18 horas e 5 minutos.
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3: 18 horas e 6 minutos.
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0: Pois é, você não precisa fazer tudo, né? Claro que não. Você também não precisa aceitar todos os desafios, assumir todas as responsabilidades ou tentar provar o tempo inteiro que você consegue dar conta de tudo. Mas existe uma coisa que faz muita diferença na vida. Se você decidir fazer, então faça bem feito. Fazer bem feito não significa buscar perfeição, significa colocar atenção, significa colocar respeito, responsabilidade naquilo que você escolheu realizar. É não fazer de qualquer jeito só para terminar logo, é entender que cada trabalho, cada compromisso e cada atitude também carrega um pouco da nossa assinatura. Muita gente quer ser reconhecida, valorizada e lembrada, mas esquece que a reputação ela é construída justamente nas pequenas coisas, na pontualidade, na palavra cumprida, no cuidado com os detalhes, na dedicação quando ninguém está olhando. Às vezes você até poderia fazer menos, poderia entregar pela metade, poderia dizer que está bom assim, mas é justamente quando você escolhe fazer com capricho que começa a se diferenciar. Nem tudo merece a sua energia, por isso, escolha bem onde você vai colocá-la, mas depois que você escolher, esteja presente de verdade, porque você não precisa fazer, mas se fizer, que seja bem feito. E que ao olhar para o resultado, você tenha a tranquilidade de dizer, eu fiz o melhor que eu podia fazer naquele momento. Olha, você pode continuar participando aí, mandando seu WhatsApp para nossa programação. O número é 33997096596. Essa é a Rádio Oriente FM. Manda aí o seu WhatsApp pra gente. Vai lá.
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0: Respira fundo aí, curte o que vem agora, porque é só música boa.
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1: E aqui é uma atrás da outra, menos intervalos, mais música boa, muita informação do Brasil e do mundo, muitos alôs também. Vai mandando seu WhatsApp aí pra gente. Aqui você fica muito bem informado e ouvindo a melhor programação musical. E a música não para. Vamos lá.

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1: Mais alôs. Vamos lá. Deixa eu ver quem tá mandando o WhatsApp pra nossa programação. Meu amigo Márcio, o Adriano, a Maria Aparecida também tá junto com a gente. Maria Aparecida, né? A Marisa de Lima, obrigado pelo carinho. Amanda, minha amiga Creuza, costureira, aquele abraço pra você sempre na sintonia. O Mauro também e o Joel. Valeu pelo carinho, pela audiência de vocês aí.
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1: 18 horas e 21 minutos.
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0: 18h26.
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3: Depois de passar 41 anos preso, Douglas Stewart, que está com 71 anos, deixou uma prisão no estado de Utah, nos Estados Unidos, depois que novos exames de DNA enfraqueceram de forma significativa a acusação contra ele, hein? Ele havia sido condenado pelo assassinato de Eva Olissen, que aconteceu em 1985, e chegou a receber sentença de morte. Durante todos esses anos, ele sustentou que não havia cometido o crime. Agora, novos testes mostraram que o DNA encontrado no sangue de uma maçaneta e no cabo da faca usada no crime não corresponde ao material genético do Douglas. Caramba, gente, quanto tempo levou, hein? O caso ele já vinha sendo questionado havia anos. Em 2011, duas testemunhas que ajudaram na condenação retiraram as acusações e afirmaram que haviam recebido dinheiro e presentes para incriminá-lo. Elas também disseram ter sofrido ameaças relacionadas à deportação. Em 2025, a Suprema Corte de Utah determinou a realização de um novo julgamento diante das irregularidades identificadas no processo. Douglas deixou a prisão acompanhado do filho, que havia sido adotado por uma outra família quando ainda era bebê. Apesar da libertação, é importante destacar que ele ainda não foi oficialmente inocentado. Ele deverá usar tornozeleira eletrônica enquanto aguarda os próximos passos judiciais. A promotoria está reavaliando o processo enquanto os advogados dele querem o arquivamento definitivo da acusação. Caramba, 41 anos, cara. Ah, não é brincadeira não, hein, tá vendo? Tem erros também lá nos Estados Unidos mesmo.
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0: E vamos lá, se prepara aí porque tem muito mais sucesso chegando.

0: Alô, pessoal de Santa Cruz de Salinas, Curral de Dentro e também Ninheira. Muito obrigado pelo carinho, muito obrigado pela sintonia de cada um de vocês aqui na Oriente.
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Que dia maravilhoso e que dia sensacional. Porque você está aí acompanhando a nossa programação. Nosso muito obrigado pela sua audiência. É muito bom saber que tem assim, ó, um monte de gente ouvindo a gente por toda a cidade. Obrigado pelo carinho, muito obrigado pela sua sintonia. Vamos nessa, a música não para.

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2: Existe uma teoria que se chama 90-10, onde uma pessoa tem 90% daquilo que você procura em alguém, só que você foca naqueles 10% que falta. 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

0: que tem mais alô chegando pra quem tá na sintonia da nossa programação. O Eliano Chaves está por aí, obrigado pelo carinho, Vicente. O Leandro também, Maria Helena. Alô, Tereza. O Ediomar também tá acompanhando a gente. Suzian Kelly, né? Muito obrigado pela audiência aí, viu?
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0: A Oriente FM informa a hora certa.
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0: 18:40.
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0: 18h44.
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2: Uma atitude rápida ajudou a salvar a vida de um macaco em Mairiporã, na Grande São Paulo. O animal ele sofreu uma descarga elétrica enquanto estava sobre fios da rede. Caiu de uma altura considerável e ficou desacordado. Ao encontrar o macaco no chão, Vilma decidiu tentar ajudá-lo e começou a fazer massagens cardíacas. Pouco depois, o animal apresentou sinais de reação. Vilma e o marido, o Darlan Oliveira, colocaram o macaco no carro e saíram em busca de atendimento. E durante todo o trajeto, ela permaneceu com o animal no colo. O casal ele conseguiu chegar até uma unidade do Corpo de Bombeiros. Quando o macaco foi colocado em uma gaiola, começou a se movimentar e chegou a pular para o alívio de todos. Os bombeiros informaram que o animal seria avaliado para verificar possíveis queimaduras nas patas e outros ferimentos provocados pelo choque, quanto pela queda também. E estando em boas condições, a precisão era de que ele fosse posteriormente devolvido à natureza, né? É uma história em que a iniciativa e a preocupação de quem estava por perto fizeram toda a diferença.
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0: E vamos lá, conferindo aí a nossa programação. Segue.

0: Brusquinho.
1: Sensacional, tá vendo aí, né? Só musicão pra quem tá acompanhando a nossa programação nesse dia maravilhoso. Continue participando da nossa programação, porque daqui a pouquinho eu vou mandar aquele alô sensacional pra você. Vamos lá, a música continua.
2: Você tá aumentando o tom de voz.

0: valeu, Matheus Calas, que foi Mendes.
1: Sensacional, é uma atrás da outra. Fala a verdade, é só música boa aqui na nossa programação, na programação da Oriente. Aliás, só lembrando, né, você que tá aí na sintonia, que você pode mandar um WhatsApp aqui pra nossa programação e pedir a sua música. O número do nosso WhatsApp é 33997096596. Também através da nossa página no Facebook, que é o www.facebook.com/RedeOrienteFM. Vai lá, segue a gente.
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1: Vamos lá, tem mais alôzinho chegando pra gente. Vamos nessa. Marcos Paulo tá na sintonia, Carlos também, Celina Maria. A Adélia tá acompanhando o programa, tá adorando. Matheus Alves, obrigado. André Donizete. Alô, Vânia. Vânia Oliveira, grande beijo pra você. Obrigado pelo carinho, obrigado pela sintonia. Valeu, valeu, pessoal. Te espero no mesmo horário.
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6: Da Empresa Brasil de Comunicação em Brasília, vem aí a Voz do Brasil.
7: Em Brasília, 19 horas.
6: Está no ar a Voz do Brasil. As notícias do governo federal que movimentaram o país no dia de hoje.
8: Olá, boa noite.
7: Boa noite para você que nos acompanha em todo o país.
8: Sexta-feira, 2 de outubro de 2026.
7: Vamos aos destaques do dia.
8: Resgate de dinheiro das casas de apostas online. Mais de R$1,4 bilhão devem ser retirados até segunda-feira.
7: A partir do dia 6, terça-feira, os sites e aplicativos deixam de operar. Luana Karen.
9: Os recursos que ainda estiverem nas contas vão começar a ser devolvidos aos apostadores pelos próprios bancos que operam as bets.
8: ECA Ambiental garante o direito de crianças e adolescentes ao contato com a natureza.
7: E nas escolas, a educação ambiental vira tema em sala de aula. Pablo Mundim.
10: A partir de agora, o país conta com uma política nacional de educação ambiental escolar. Isso significa que as redes de ensino da educação básica devem dar conteúdos relacionados à educação ambiental nas salas de aula.
8: Domingo é de eleições.
7: Polícia Rodoviária Federal atua para manter a segurança e garantir o livre deslocamento dos eleitores. Luciana Colares de Holanda.
11: Polícia Rodoviária Federal orienta que é importante buscar informações sobre o trajeto até os locais de votação.
8: Hoje, na apresentação da Voz do Brasil, Mariana Jungmann e Luciano Seixas.
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8: Quem tem valores a resgatar de apostas em bets tem até segunda-feira para fazer isso diretamente nos sites ou aplicativos.
7: Com a proibição dos jogos, os sites têm até essa data para permanecerem no ar.
8: Depois, o dinheiro será devolvido com o intermédio dos bancos.
9: Termina na próxima segunda-feira, dia 5, o prazo para que pessoas que tenham saldo em sites de apostas possam resgatar o valor diretamente nas páginas. De acordo com o ministro da Fazenda, Dario Durigan, desde a última sexta-feira, foram resgatados cerca de 30% do valor que estava em posse das empresas de bets. O saldo a retirar ainda soma R$1,4 bilhão. O ministro destacou que, a partir do dia 6, terça-feira, os sites e aplicativos deixam de operar e os recursos que ainda estiverem nas contas vão começar a ser devolvidos aos apostadores pelos próprios bancos que operam as bets.
12: O jeito mais simples e fácil da pessoa pegar o seu dinheiro de volta é entrar no site e retomar o dinheiro até segunda-feira, dia 5, fim do dia. Lembrando que quem não conseguir fazer, por não ter recebido essa mensagem, por ter tido qualquer dificuldade, qualquer impedimento, que esse recurso, como é das pessoas, vai ser devolvido depois pelos próprios bancos que operam para as bets. Entre os dias 9 e 14 de outubro, vão fazer a devolução.
9: Ainda de acordo com o ministro Dario Durigan, foram identificadas 48 contas em casas de apostas com saldo superior a R$500 mil. Esses perfis estão passando por uma análise mais detalhada por parte do governo. Já o ministro da Justiça e Segurança Pública, Pública, Wellington Silva, afirmou que desde a última sexta-feira, mais de 10 mil sites ilegais de apostas foram identificados e retirados do ar.
0: Do ponto de vista da derrubada de sites, o número de hoje, nós já passamos de 10 mil sites encaminhados para a Anatel para a derrubada. Nós estamos refinando os fluxos e estamos aprofundando cada vez mais a questão da fiscalização.
9: Em outra frente, o Ministério da Saúde iniciou uma campanha nacional de prevenção aos danos das apostas online, com depoimentos e um tutorial que orienta o usuário a realizar um autoteste para identificar possíveis riscos relacionados às apostas.
2: Eu vi que tinha um monte de gente ganhando e achei que comigo ia ser igual. Eu estava apostando sem parar, só para tentar recuperar o que eu tinha perdido. A depressão e a ansiedade estavam tomando conta de mim.
3: O SUS pode te ajudar a sair dessa situação. As apostas online são um problema, causam dependência, te endividam e destroem sua família.
9: De acordo com o resultado obtido no autoteste, são indicadas opções de orientação e cuidado, como o teleatendimento disponível no Meu SUS Digital, a plataforma centralizada de autoexclusão do Ministério da Fazenda e os serviços presenciais disponíveis no SUS. O material da campanha e o autoteste podem ser encontrados na página gov.br/apostasonline. Reportagem Luana Karen.
7: Para registrar denúncias sobre irregularidades ou oferta ilegal de apostas, acesse gov.br/falabr.
8: Lá é possível descrever o caso com informações que possam ajudar na apuração, informando endereços de sites ilegais. Também é possível anexar documentos, imagens e outros arquivos.
7: A denúncia também pode ser registrada de forma anônima. Nesse caso, a pessoa não recebe protocolo nem pode acompanhar o andamento da manifestação.
8: No próximo domingo, milhões de brasileiros vão às urnas para escolher seus representantes no Executivo e no Legislativo.
7: Para garantir o fluxo no trânsito e garantir que todos consigam chegar aos locais de votação, a Polícia Rodoviária Federal estará de prontidão.
8: O trabalho nas ruas será feito de forma integrada com outros órgãos de segurança.
11: Garantir o livre deslocamento dos eleitores até os pontos de votação, manter a segurança e evitar imprevistos a quem vai votar. A Polícia Rodoviária Federal já está trabalhando para isso desde antes das eleições. E o trabalho inclui a integração com outras instituições, tribunais regionais eleitorais, forças de segurança e instituições públicas vão atuar em conjunto no período eleitoral para definir a mobilização em cada local. A diretora de operações da PRF, Nádia Zilotti, explica que todo o efetivo estará disponível nos dias de votação.
13: Para este próximo domingo estaremos com todo o efetivo disponível e, além disso, nós temos a publicação de normativos que garantem a fluidez, a segurança viária para o cidadão, por meio da restrição de veículos muito longos ou então que estejam transportando cargas muito pesadas.
11: A restrição de tráfego para veículos pesados vale para os dias 4 e 25 de outubro, primeiro e segundo turnos. E a Polícia Rodoviária Federal orienta que os eleitores se planejem antes de ir votar. Além de se certificar de que está com o título de eleitor em mãos, é importante buscar informações sobre o trajeto até os locais de votação. E a diretora de operações faz um alerta também para quem vai pegar a estrada.
13: Observe as normas de trânsito, utilize o cinto de segurança, peça para os demais usuários do veículo também utilizarem o cinto, não fale ao celular, observe os limites de velocidade. Essa e tantas outras normas de trânsito são essenciais, indispensáveis para que você consiga sair da sua residência e retornar em segurança.
11: A PRF mantém o atendimento à população nas unidades operacionais dos 26 estados e do Distrito Federal e pelo telefone 191. Reportagem Luciana Colares de Holanda.
7: E as Forças Armadas também vão apoiar a Justiça Eleitoral para que a votação e a apuração ocorram com segurança nas eleições.
8: A atuação mobiliza mais de 26 mil militares de regiões isoladas da Amazônia a grandes centros urbanos.
7: Brasil vai sediar a Copa do Mundo Feminina de Futebol em 2027 e os preparativos para o evento já começaram.
8: Para receber profissionais de outros países que atuarão em atividades relacionadas à competição, o Ministério da Justiça e Segurança Pública publicou regras específicas para autorização de residência temporária de imigrantes que vão trabalhar no Mundial.
7: O diretor do Departamento de Migrações do Ministério da Justiça, Vitor Sempel, reforça que a autorização não é definitiva e os pedidos poderão ser analisados em até 10 dias úteis.
14: Essa portaria, ela só regulamenta o caso da autorização de residência temporária, até o encerramento do evento ou até 6 meses após o encerramento do evento. Essa portaria, ela cria quase como um fast track, né? Um procedimento acelerado aqui, né? Então, são 10 dias úteis, uma vez protocolado o processo, que o Ministério da Justiça e Segurança Pública tem para analisar aquele pedido.
8: Os pedidos deverão ser feitos pelo Sistema de Gestão e Controle de Imigração no endereço migrante.mj.gov.br.
7: Mais chuvas no sul e estiagem no centro-oeste e norte do país.
8: É o que o fenômeno El Niño deve provocar no Brasil nos meses de outubro, novembro e dezembro deste ano, de acordo com um boletim divulgado pelo INMET, o Instituto Nacional de Meteorologia.
15: O fenômeno climático El Niño deve ganhar força entre outubro e dezembro, período que marca a transição da primavera para o verão. A meteorologista do INMET, Instituto Nacional de Meteorologia, Tamara Parente, explica que se a previsão se confirmar nos próximos meses, o fenômeno deve atingir intensidade muito forte e poderá ser o mais intenso registrado desde 1950.
16: A gente trabalha, né, como uma previsão, mas é certo que o El Niño pelo menos será na categoria forte, podendo chegar até dezembro na escala muito forte, que seria ali a última escala de intensidade do El Niño.
15: O cenário previsto para o país é marcado por contrastes. A região sul tende a registrar chuvas acima da média, que pode causar enchentes, alagamentos e deslizamentos de terra. Já as áreas do centro e do norte do país podem enfrentar períodos mais secos, com aumento do risco de incêndios. As temperaturas também devem permanecer acima do normal em grande parte do território brasileiro. O ministro da Pesca e Aquicultura, Edipo Araújo, alerta que o El Niño também pode alterar os níveis de chuvas das regiões norte e sul do país e, consequentemente, impactar nas atividades dos trabalhadores que dependem da pesca.
17: Temos uma sala de crise do governo federal com olhar transversal aos diferentes segmentos econômicos e sociais que envolve o público que irá sentir os efeitos do El Niño este ano. Um efeito moderado para alto que deve impactar e contrair muito o ambiente aquático, o que vai impactar diretamente a atividade pesqueira.
15: O El Niño é caracterizado pelo aquecimento anormal e persistente da superfície do Oceano Pacífico na região da linha do Equador. Durante o fenômeno, que normalmente começa a se formar no segundo semestre do ano, as águas ficam pelo menos 0,5 graus Celsius acima da média por um período de no mínimo 6 meses. A Defesa Civil Nacional possui um serviço de alerta sobre riscos de desastre natural. Para receber informações sobre a região onde você está, é só enviar um SMS para 4199 com o número do CEP ou pelo WhatsApp 61-2034-4611. Reportagem Gabriela Noronha.
7: E como o fenômeno climático El Niño pode atingir o agro? Para responder essa questão, o Ministério da Agricultura e Pecuária lançou hoje uma página oficial com informações e orientações sobre o El Niño e seus possíveis impactos na agricultura e na pecuária brasileira.
8: A página pode ser encontrada no site do Ministério da Agricultura, em gov.br/agricultura.
7: E pescadores e pescadoras de todo o país têm até o dia 31 de dezembro para enviar o relatório anual de exercício da atividade pesqueira, o REAP, de 2021 a 2025.
8: O REAP é uma forma de comprovar o exercício do trabalho. Também contribui para manter a licença de pesca ativa no Registro Geral da Atividade Pesqueira, requisito para o seguro defeso.
7: Para deixar tudo regularizado, vá na plataforma Pesque Brasil, do Ministério da Pesca e Aquicultura.
8: Lá, informe o que realmente pescou e comercializou, sem deixar informações de fora. Se não tiver pescado em algum período, informe essa situação no relatório.
7: A diretora do Departamento de Registro e Monitoramento da Pesca e Aquicultura, Elielma Ribeiro Borsen, fala da importância do preenchimento do relatório.
18: Para manter seu RGP ativo junto ao MPA, é necessário que você envie o relatório de exercício de sua atividade, o REAP, que pode ser enviado mensalmente ou ao final de cada ano. Fique atentos para não perder o prazo de envio e preencha corretamente com todos os dados de sua pescaria, com todos os dados que são solicitados. Essa informação fortalece as políticas públicas da pesca no país, garantindo a visibilidade dessa importante atividade econômica.
8: O contato com a natureza e a educação ambiental ganha um reforço na legislação brasileira.
7: O chamado ECA Ambiental amplia esses direitos para crianças e adolescentes, enquanto uma nova política orienta as escolas sobre educação ambiental e mudanças climáticas.
8: Confira na reportagem de Pablo Mundim.
19: Brincar ao ar livre, ter contato com a natureza e aprender a cuidar do meio ambiente. Esses direitos agora estão expressamente previstos na legislação brasileira para crianças e adolescentes. A nova lei, conhecida como ECA Ambiental, amplia o estatuto da criança e do adolescente e estabelece diretrizes para garantir o acesso a ambientes saudáveis, como praças, parques e áreas verdes. E a escola tem um papel importante nesse processo. A lei incentiva a educação baseada na natureza e a adaptação dos espaços escolares para ampliar essas experiências. E a partir de agora, o país conta com uma Política Nacional de Educação Ambiental Escolar. Isso significa que as redes de ensino da educação básica devem dar conteúdos relacionados à educação ambiental nas salas de aula. A Coordenadora-Geral de Educação Ambiental para a Diversidade e Sustentabilidade do Ministério da Educação, Viviane Vazzi Pedro, explica os objetivos da iniciativa.
20: A iniciativa busca fortalecer a educação ambiental nas escolas e apoiar as redes de ensino em ações de prevenção, mitigação e adaptação às mudanças climáticas.
19: A Política Nacional de Educação Ambiental Escolar prevê ainda apoio às redes de ensino na criação de protocolos de emergência climática e planos de adaptação da infraestrutura escolar, principalmente em regiões mais vulneráveis. Em Brasília, projetos ambientais já fazem parte da rotina de estudantes da rede pública. Na Escola Parque, os alunos participam de atividades que estimulam o cuidado com o espaço coletivo e a aproximam as crianças da natureza. É o conhecimento na prática, explica a diretora do colégio, Aline Prota Lana.
21: Poder ter aula no meio da natureza e complementar o currículo de uma forma muito rica, porque aqui eles estão trabalhando só na prática, né? Com todas essas áreas, eles estão trabalhando, colocando a mão na massa mesmo, podendo vivenciar tudo isso a partir do contexto que eles já estão inseridos.
19: Na Escola Parque, os alunos aprendem a plantar, cuidar e colher alimentos. O coordenador de meio ambiente da escola, Leonardo Ratano, destaca que essas experiências fazem parte do aprendizado dos estudantes e mostram na prática a importância de preservar o ambiente.
22: Com isso a gente vai aos poucos, né, fazendo essa alfabetização ecológica e criando nas crianças, né, essa importância de preservar o meio ambiente.
19: E o aprendizado não fica só na escola. Arnaldo Alves de Souza, estudante de 11 anos, sabe que pode levar para casa o que aprende nas atividades.
23: Que a gente aprende várias coisas e não pode fazer isso em casa.
19: O ECA Ambiental prevê a atuação conjunta da União, dos Estados, do Distrito Federal e dos municípios na implementação das medidas. Já a Política Nacional de Educação Ambiental Escolar contará com uma rede de governança para apoiar gestores e redes de ensino na elaboração de protocolos de emergência climática e planos de adaptação das escolas. Reportagem Pablo Mundim.
7: E foi criada uma rede de proteção a profissionais de educação que sofreram violências relacionadas ao exercício da profissão.
8: Agora eles podem contar com serviço de acolhimento, orientação e informação oferecido pelo Observatório Nacional da Violência contra Estudantes, em parceria com o Ministério da Educação.
24: Profissionais da educação que sofreram violência relacionada ao exercício da profissão podem contar com serviço de acolhimento, orientação e informação. A rede de apoio é oferecida pelo Observatório Nacional da Violência contra Estudantes, em parceria com o Ministério da Educação. A iniciativa é realizada por meio de um projeto de extensão da Universidade Federal Fluminense, no Rio de Janeiro. O serviço de acolhimento, orientação e informação aos que sofreram violência como profissionais da educação estão presentes em todas as regiões do país, como explica Erasto Fortes Mendonça, coordenador-geral de Políticas Educacionais em Direitos Humanos do MEC.
25: Observatórios regionais sediados em universidades federais nas 5 regiões do país, a rede aproxima o acolhimento das diferentes realidades dos profissionais da educação. O serviço articula apoio pedagógico, psicológico, orientação jurídica e atenção à saúde mental para educadores que sofrem violência em razão de seu trabalho.
24: O serviço integra o eixo proteção e defesa dos profissionais da educação, da Política Nacional de Educação em Direitos Humanos, nas instituições de ensino, a EducaDH. Erasto Fortes destaca a importância de os educadores contarem com essa rede de proteção.
25: Proteger educadoras e educadores contra a violência, a censura e a perseguição é defender o direito à educação e à liberdade de ensinar e de aprender.
24: Entre outras situações, o serviço atende casos de desrespeito à autonomia docente e de exposição indevida de voz ou imagem com acusações contra educadores. O serviço atende casos relacionados à censura a conteúdos escolares ou contra aulas sobre temas como gênero, raça e desigualdade social. Locução, Júlio César de Oliveira. Reportagem, Isaías Godinho.
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7: O Dia Mundial dos Animais está logo ali, é domingo, 4 de outubro.
8: E quer lugar melhor para lembrar dessa data do que a Transpantaneira? Fazer esse caminho é como estar num safari de verdade, só que bem aqui no Brasil.
7: Ali você dá de cara com jacarés, capivaras, tuiuiús e um monte de aves coloridas que parecem posar para foto.
8: E a grande estrela que todo mundo quer ver de perto é a onça-pintada, que está na lista de espécies ameaçadas.
7: Por isso, o turismo na região precisa ser feito com muita responsabilidade. Para proteger e também para proteger a região e todas as espécies que vivem por lá.
4: Imagine percorrer uma estrada em que a qualquer momento o próximo encontro pode estar dentro d'água, no alto de uma árvore ou escondido no meio da vegetação. No Pantanal de Mato Grosso, esse caminho existe. É a estrada Parque Transpantaneira que liga Poconé a Porto Jofre. São cerca de 145 quilômetros de estrada de terra com 125 pontes. Mas, para quem percorre o trajeto, a estrada é muito mais que um caminho. É uma espécie de observatório a céu aberto. Jacarés, capivaras, tuiuiús e dezenas de espécies de aves fazem parte da paisagem. E não é preciso chegar ao destino para começar o passeio. Muitas vezes, a atração está justamente às margens da estrada. A criadora de conteúdo, Beatriz Venturini, saiu de São Paulo para ter essa experiência.
5: O que a gente sentiu foi mais ou menos como se estivéssemos em um safari, né? Porque a gente andava de carro e não sabia o que esperar na próxima ponte. E a gente sempre se surpreendia, né? O que eu mais gostei, acho que foram os jacarés, pela quantidade. E, assim, vimos mais de 20, assim, na mesma ponte. É um espetáculo ver as onças em Porto Jofre. Foram experiências maravilhosas, né?
4: Ainda trilhas e passeios de barco. E quando o dia termina, o Pantanal ganha outros sons e outros moradores começam a aparecer. Mas não se engane. No caso da observação noturna, onde é possível ver antas, um dos maiores mamíferos do Pantanal, é indispensável apoio especializado. É o que explica o coordenador do Centro Nacional de Pesquisa e Conservação de Mamíferos Carnívoros do ICMBio, Rogério de Paula.
6: Passeios aí viram safaris noturnos, né, que levam as pessoas, os holofotes, né, as grandes lanternas de luzes que vão fazer a focagem nos campos. É isso. Aí é um turismo um pouco mais especializado, menos individualizado.
4: Para quem visita a Transpantaneira, cada quilômetro percorrido revela sons e cenas inesquecíveis. Um dos encontros mais esperados, sem dúvida, é com ela. A onça pintada. Para a enfermeira Rosiane Feitosa, o momento é inesquecível.
10: Eu tive a oportunidade de ver a onça no Pantanal. Foi um daqueles momentos que a gente sabe que vai guardar para sempre na lembrança, no coração. Ver um animal que eu admiro tanto, livre e no seu habitat natural, foi emocionante demais.
4: O felino, símbolo da fauna brasileira, é uma espécie ameaçada de extinção e está entre os animais monitorados pelo ICMBio. O trabalho inclui pesquisa científica e ações de conservação, como ressalta o coordenador do Centro Nacional de Pesquisa e Conservação de Mamíferos Carnívoros, Rogério de Paula.
6: Quando a gente fala do turismo, né, se o turismo ele não é bem controlado, ele pode vir a ser um problema. Então a gente tem hoje ali nessa área de observação das onças pintadas, você tem uma rede de trabalho onde muitos piloteiros ali de lanche, barcos que vão levar turistas, eles acabam se concentrando quando se encontra uma onça, porque eles comunicam pelo rádio, todo mundo vai lá mostrar para os seus turistas. Então a gente tem instituído diretrizes, qual que é a distância de aproximação, número de pessoas, né, presentes, isso a gente começou a ver a necessidade de revisar essa política nos últimos anos.
0: E talvez seja justamente essa a maior experiência de quem atravessa a Transpantaneira, perceber que ali a gente não está apenas passando pela natureza, está entrando no território dela, um território onde cada ponte, cada curva e cada som podem anunciar um novo encontro. Com sonorização de Reinaldo dos Santos, reportagem Karine Melo.
8: E na semana que vem vamos trocar a estrada pelo mar e falar de viagens em cruzeiros brasileiros.
7: Para quem gosta de viajar e conhecer lugares novos, o turismo de cruzeiro pode ser uma boa opção.
8: Eles reúnem lazer e a oportunidade de conhecer vários destinos em um só roteiro.
7: A temporada de cruzeiros começa esse mês e estão previstos 8 navios e 187 roteiros, com oferta de mais de 831 mil leitos.
8: Então vem viajar com a gente e viver essa experiência em alto mar.
7: E essas foram as notícias do governo federal.
8: Uma realização da Secretaria de Comunicação Social da Presidência da República.
7: Com produção da empresa Brasil de Comunicação.
8: Fique agora com as notícias do Poder Judiciário e do Congresso Nacional. Boa noite e bom fim de semana.
7: A gente volta segunda-feira. Boa noite.

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2: STF estabelece regras para petições protocoladas em processos já existentes.
3: Advogados devem identificar processos que envolvam assédio eleitoral.
2: Termina prazo para propaganda eleitoral paga na imprensa escrita.
3: Boa noite, eu sou Marcela Luiza.
2: E eu sou Walter Lima.
3: A presidência do Supremo Tribunal Federal publicou nesta sexta-feira uma resolução com o objetivo de organizar e conferir mais transparência ao envio e à distribuição de pedidos apresentados dentro de processos que já estão em andamento.
2: A medida busca assegurar a regra de que os processos devem ser distribuídos de forma aleatória, mediante sorteio entre os ministros.
3: A norma também pretende reforçar o princípio do juiz natural, evitando que novos pedidos fiquem vinculados automaticamente a um relator específico.
2: A resolução entra em vigor na data de sua publicação e vale apenas para as petições protocoladas a partir dessa data.
3: Advogados devem identificar processos que envolvam assédio eleitoral.
2: A norma vai permitir que a Justiça do Trabalho acompanhe os casos. Marla Lacerda.
4: Ações trabalhistas sobre assédio eleitoral devem incluir um identificador específico no cadastro do processo judicial eletrônico, o PJE. A correta identificação vai dar maior visibilidade ao problema, uniformidade ao tratamento desses casos, além de facilitar a atuação da Justiça do Trabalho. Juízes também devem comunicar ao Ministério Público do Trabalho e ao Ministério Público Eleitoral a existência de fatos que possam caracterizar essa prática. A medida vai ajudar no desenvolvimento de ações de prevenção, fiscalização e combate ao assédio eleitoral, fortalecendo a proteção dos trabalhadores.
3: Há 3 dias do primeiro turno das eleições, termina prazo para propaganda eleitoral paga na imprensa escrita.
2: A regra vale para jornais, revistas e tabloides e está prevista na legislação eleitoral. Guilherme Firmino.
5: Termina hoje o prazo para divulgação paga de propaganda eleitoral na imprensa escrita. Jornais, revistas e tabloides também não podem mais reproduzir essas propagandas na internet. A partir de amanhã, será permitida apenas a distribuição de material gráfico, como santinhos, e a realização de caminhadas, carreatas ou passeatas, até às 10 da noite. No domingo, as sessões eleitorais abrem às 8 horas da manhã e vão até às 5 da tarde, no horário de Brasília.
3: STJ mantém a ação de improbidade contra servidor federal após desclassificação da demissão em PAD, processo administrativo disciplinar.
2: A ação civil pública por improbidade foi ajuizada pela União. Fátima Uchoa.
6: Um advogado da União foi demitido por suposto uso de documentos falsos para obter progressão funcional. Em mandado de segurança no STJ, a primeira sessão reconheceu que a conduta seria ilícito administrativo de menor gravidade, que não justificaria a demissão. Então, a União ajuizou a ação por improbidade administrativa com base nos mesmos fatos investigados no PAD, mas o TRF4 rejeitou a petição inicial. Agora, o relator na primeira turma do STJ, ministro Sérgio Coquina, afirmou que a decisão em mandado de segurança não impede ajuizamento ou prosseguimento de ação civil pública por improbidade, pois não foram discutidas a existência dos fatos apurados no PAD, nem a autoria do servidor, mas apenas a proporcionalidade da pena de demissão, que foi afastada.
3: Justiça Federal mantém suspensão de associação indígena suspeita de desvios e apoio a garimpo ilegal no Pará.
2: A decisão acatou um pedido do Ministério Público Federal. Vanessa Pereira.
7: O MPF entrou com a ação após investigações apontarem irregularidades na associação criada para defender os direitos dos povos Kayapó. Entre os problemas estão a falta de prestação de contas, o uso indevido de recursos coletivos e o incentivo ao garimpo ilegal em terra indígena. A decisão mantém o bloqueio dos repasses mensais da Vale para a associação, que agora são depositados em uma conta judicial. O dinheiro fica protegido para a comunidade e poderá ser liberado pela justiça para atender necessidades urgentes da população indígena, como saúde e alimentação.
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3: Uma boa noite.
2: Um bom fim de semana e boas eleições.
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9: Eu sou Humberto Pinheiro e estes são os destaques de hoje do Jornal do Senado, que começa agora. Eleição deste domingo renovará 2/3 da composição do Senado Federal. Projeto prevê a adaptação a pessoas com obesidade. Senado pode acabar com limites de vagas para mulheres em concursos na área de segurança pública. Boa noite. Nas eleições deste ano, o eleitor vai escolher 6 representantes, em uma sequência que precisa ser observada na urna eletrônica. Para o Senado, serão 2 votos. O eleitor deve escolher 2 candidatos diferentes. Os detalhes com a repórter Yasmin Rodrigues.
10: Em 2026, cada eleitor vai votar 2 vezes para o Senado. Mas antes de chegar aos senadores, o eleitor precisa passar por outras escolhas na urna. E saber a ordem dos cargos e a quantidade de números de cada candidato ajuda a evitar erros na hora da votação. A jornalista do Senado, Esther Monteiro, explica a ordem e quantos dígitos devem ser digitados em cada escolha.
11: Primeiro é a vez do deputado federal, são 4 dígitos. Depois, deputado estadual ou distrital, 5 dígitos. E aí é que chega a vez do senador. São 2 votos, 2 nomes diferentes. E são 3 dígitos. E depois é que você vai votar para governador, 2 dígitos, e para presidente da República, 2 dígitos.
10: Também não é possível votar na legenda para senador. Como a eleição para o Senado é majoritária, o eleitor precisa escolher nominalmente 2 candidatos. Em uma eleição, cada estado e o Distrito Federal escolhem 1 senador, na seguinte, 2. Neste ano, serão renovadas 54 cadeiras, o equivalente a 2/3 da casa, e os 2 votos para senador têm exatamente o mesmo peso.
9: 158 milhões de brasileiros vão às urnas neste domingo. O repórter Márcio Maturana traz mais números desta eleição e recomendações da Justiça Eleitoral.
12: Não se pode entrar na cabine eleitoral com celular ou outro objeto que possa registrar o voto. Esses aparelhos têm que ficar com os mesários, mas o presidente do Tribunal Superior Eleitoral, o ministro Cássio Nunes Marques, recomenda que se levem os números num pedaço de papel.
13: A colinha eleitoral de papel pode e deve ser usada para que eleitoras e eleitores anotem os números dos candidatos e possam votar com calma e certeza.
12: Estão cadastrados 158 milhões de eleitores em 5.571 municípios com mais de 517 mil sessões eleitorais, que se somam a 1.351 sessões eleitorais no exterior. 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
9: 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O Senado vai analisar um projeto de lei que obriga os estabelecimentos que prestam serviços público e privado de saúde a se adaptarem para garantir atendimento digno a pessoas com obesidade. Dados do Ministério da Saúde indicam que, em 2024, a proporção de adultos com obesidade no Distrito Federal e nas capitais de estado superou a marca de 25%. Repórter Alexandre Campos.
16: A ideia do projeto é garantir às pessoas com obesidade o acesso à saúde por meio de equipamentos e mobiliário compatíveis com suas especificidades. Macas, cadeiras de rodas, balanças, aparelhos de aferição de pressão arterial e máquinas usadas no diagnóstico por imagem devem ser dimensionados de modo que possam garantir o pronto atendimento dessa parcela da população. Ao afirmar que essa adaptação nos estabelecimentos garante o acesso aos serviços de saúde, a médica e autora do projeto, senadora doutora Eudócia, do PSDB de Alagoas, citou algumas medidas que podem reduzir o número de casos de obesidade e suas complicações.
17: Conscientizarmos a nossa população que alimentação saudável, balanceada, exercícios físicos e manter a sua rotina de consultas médicas é de suma importância. Obviamente, também fazer o check-up, né, uma vez por ano, ao menos, e na classe infantil é acompanhamento pediátrico.
16: Pelo texto, a assistência às pessoas com obesidade não deverá ser negada ou recusada caso no posto, unidade de saúde ou hospital não haja esse material disponível. A falta de equipamentos adequados também não pode representar qualquer constrangimento, exposição indevida, discriminação ou tratamento indigno.
9: O Senado pode acabar com o limite de vagas para o público feminino em concursos da área de segurança pública. A proposta, já aprovada na Comissão de Segurança Pública e que aguarda votação no plenário, ainda reserva pelo menos 20% das vagas nas polícias e corpos de bombeiros a mulheres. Repórter Bruno Lourenço.
18: O projeto de lei que proíbe a limitação de vagas para mulheres em concursos da área de segurança pública cria ainda a Política Nacional de Valorização das mulheres para o setor. A proposta reserva também pelo menos 20% das vagas nos concursos públicos para as polícias e bombeiros para o público feminino. A relatora na Comissão de Segurança Pública, senadora Damares Alves, do Republicanos do Distrito Federal, defendeu as medidas.
19: O que queremos? Uma política de valorização da mulher lá na Polícia Militar, no Corpo de Bombeiro, na Polícia Civil.
18: A nova política, que será condição para o repasse de verbas do Fundo Nacional do Setor, estabelece igualdade de oportunidades entre mulheres e homens nas carreiras da segurança pública, fim da exclusividade ou preferência dessas atividades para homens, rejeição de práticas, atitudes e crenças discriminatórias e o enfrentamento do assédio e da violência contra mulheres no ambiente de trabalho.
9: Mulheres vítimas de violência doméstica e familiar em situação de vulnerabilidade social e econômica poderão ter acesso ao Auxílio Recomeço. A proposta é análise na Comissão de Assuntos Econômicos, determina que o benefício de até um salário mínimo será pago mensalmente pelo prazo de 6 meses, podendo ser prorrogado. Pelo projeto, o pagamento poderá ser acumulado com outros programas assistenciais. O custeio do auxílio poderá ser feito com verbas da União ou de fundos específicos de proteção às mulheres. Estados, Distrito Federal e municípios também poderão complementar os recursos. Na avaliação do autor da medida, senador Confúcio Moura, do MDB de Rondônia, a dependência financeira pode dificultar o rompimento da situação de violência sofrida pela mulher.
20: Grande parte das mulheres suportam a violência por causa do homem protetor, do homem que é um mantenedor da casa, mas tirando ela dali, levando para proteção, garantindo uma sustentação por 6 meses e capacitando essas mulheres, com certeza a coisa melhora.
9: Com trabalhos técnicos de João Lira, o Jornal do Senado fica por aqui. Acompanhe agora as notícias do Tribunal de Contas da União e da Câmara dos Deputados. Boa noite e bom fim de semana.
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0: O Tribunal de Contas da União fiscalizou a execução das obras da BR-230 na Paraíba após reclamações da população sobre as condições da rodovia. A auditoria analisou o trecho de 30 quilômetros. O contrato ultrapassou R$ 560 milhões de reais e a obra avançou apenas 32% em 9 anos. O TCU também identificou risco de paralisação por falta de recursos, problemas ambientais e questões contratuais. Na sessão plenária que analisou o processo, o ministro relator Walton Alencar comentou os impactos da situação.
21: O resultado é uma rodovia em obras há muitos anos, com desvios, insegurança viária e prejuízos à mobilidade e à economia da região.
0: Para 2026, estão previstos apenas 12 milhões de reais, sendo que mais de 300 milhões ainda precisam ser executados. Saiba mais em tcu.gov.br.
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23: Discriminação contra pessoas com deficiência nas escolas terá pena maior.
24: Pais de recém-nascidos devem receber treinamento antes da alta hospitalar.
25: Projeto de lei autoriza a instalação de suportes para bicicletas em ônibus.
26: Boa noite. Avança na Câmara a proposta que prevê a instalação de suportes para bicicletas em ônibus. A repórter Silvia Munhato tem mais detalhes.
27: A Comissão de Viação e Transportes da Câmara dos Deputados aprovou o projeto que autoriza a instalação de suportes para o transporte de bicicletas na parte externa ou no interior de ônibus e micro-ônibus. O texto permite a instalação dos suportes nos transportes urbano e rural, cabendo aos estados e municípios definir o percentual mínimo da frota que deve contar com equipamento. A relatora, deputada Leda Borges, do Republicanos de Goiás, explicou que os suportes deverão ser aprovados por órgão ou entidade de metrologia legal, assegurando que a implementação da medida observe critérios de segurança e adequação técnica dos veículos. A proposta que autoriza a instalação de suportes para o transporte de bicicletas na parte externa ou no interior dos ônibus será analisada agora pela Comissão de Constituição e Justiça. Da Rádio Câmara de Brasília, Silvia Munhato.
22: Transportes.
28: Rodrigo de Castro, do União de Minas Gerais, apoia projeto que dispensa até 2032 a cobrança do adicional ao frete para a renovação da Marinha Mercante em transportes destinados às regiões Norte e Nordeste. O benefício vale para operações de cabotagem, navegação fluvial e lacustre.
26: Rodrigo de Castro considera que a prorrogação pode reduzir os custos de transporte nessas regiões, já que o adicional é cobrado sobre o frete marítimo.
28: Gutenberg Reis, do MDB do Rio de Janeiro, apresentou o projeto que autoriza o Instituto Cultural Marinha Mercante a instituir 14 medalhas e ordens honoríficas. A proposta busca valorizar contribuições para áreas como transporte, segurança da navegação e economia do mar.
26: O deputado ressalta a importância estratégica da Marinha Mercante no desenvolvimento econômico, logístico e energético do Brasil. Gutenberg Reis reitera que o reconhecimento de profissionais que contribuem para o crescimento sustentável do setor pode fortalecer a cultura marítima.
22: Economia.
28: A Câmara analisa a proposta de emenda à Constituição que permite que estados e municípios concedam créditos do imposto sobre bens e serviços para doadores e patrocinadores de projetos culturais e esportivos. Na visão de Luiz Fernando Faria, do União de Minas Gerais, a medida preserva o financiamento desses setores após a reforma tributária.
26: O texto estabelece que o Comitê Gestor do IBS vai definir critérios para a liberação dos incentivos sem comprometer a arrecadação dos entes federados. Luiz Fernando Faria ressalta que o apoio tributário à cultura e ao esporte é fundamental para movimentar a economia criativa.
28: Stefano Aguiar, do PSD de Minas Gerais, defende a ampliação da imunidade tributária para entidades esportivas sem fins lucrativos. Proposta sobre o tema em análise na Câmara é que para essas organizações, as instituições de educação e assistência social impedindo a cobrança de impostos sobre patrimônio, renda e serviços.
26: A medida reduz os custos dessas entidades e fortalece atividades esportivas voltadas à inclusão social, à formação de atletas, à educação e à promoção da saúde. Stefano Aguiar explica que a medida alcança organizações ligadas aos movimentos olímpico, paralímpico, clubístico e educacional.
28: A Câmara aprovou e enviou ao Senado o projeto que estabelece diretrizes para a política industrial, tecnológica e de comércio exterior do país. Antônio Doido, do MDB do Pará, apoia a matéria que prevê, entre outros pontos, metas para ampliar a produção, gerar empregos e reduzir desigualdades regionais.
26: Antônio Doido esclarece que o governo federal deverá apresentar essa política ao Congresso no primeiro ano de cada mandato presidencial. A proposta também determina a prestação de contas anual sobre o cumprimento das metas e os resultados das medidas adotadas.
28: Afonso Florence, do PT da Bahia, sugere a criação do Registro Nacional de Beneficiários Finais sob gestão da Receita Federal. A proposta obriga a identificação das pessoas físicas que realmente controlam ou lucram com empresas e fundos de investimento no país.
26: De acordo com Afonso Florence, o objetivo é acabar com o uso de laranjas e empresas de fachada. A medida, na avaliação do parlamentar, integra cadastros públicos para combater a lavagem de dinheiro, a sonegação fiscal e a infiltração do crime organizado na economia.
2: Educação.
28: A Comissão de Educação aprovou uma proposta que prevê punição mais rigorosa para quem discriminar pessoas com deficiência nas escolas. A reportagem é de Agui Pontes.
3: A Comissão de Educação da Câmara dos Deputados aprovou uma proposta que pune com mais rigor atos discriminatórios contra crianças nas escolas públicas e privadas. O projeto da deputada Samia Bonfim, do PSOL de São Paulo, prevê multa de 3 a 20 salários mínimos para o profissional envolvido. Segundo a relatora, a deputada Fernanda Melchiona, do PSOL do Rio Grande do Sul, a proposta se concentra principalmente em dar um nome para os tipos de violência e discriminação que uma criança, adulto ou adolescente com deficiência pode sofrer em um ambiente escolar. Eles seriam dificultar a matrícula, impedir ou inviabilizar a permanência na escola, excluir o aluno das atividades de lazer e cultura, negar profissional de apoio capacitado para atendimento da criança ou adolescente, negar adaptação do currículo, isso além das demais formas de discriminação previstas no Estatuto da Pessoa com Deficiência. Práticas de bullying e de abuso de autoridade também seriam punidas, segundo o texto aprovado. Pela Constituição, as escolas, públicas ou privadas, já são obrigadas a se adaptar às necessidades do estudante. No entanto, segundo Fernanda Melchiona, isso não impediu que famílias enfrentassem entraves para ter e manter acesso à educação para pessoas com deficiência.
4: A gente recebe esse relato de negativa de matrículas, a gente recebe o relato de falta de pessoal capacitado, a gente recebe o relato de exclusão desse aluno nas atividades de cultura e lazer. Então, esses temas são claramente discriminatórios.
3: Segundo a proposta, outro ato previsto é a obrigatoriedade de formação continuada de professores e de equipes de suporte para receber estudantes com deficiência. A proposta está agora na Comissão de Finanças e Tributação. Deve seguir depois para a Comissão de Constituição e Justiça. Da Rádio Câmara de Brasília, Agui Pontes.
2: Segurança Pública.
26: O projeto de Átila Lira, do PP do Piauí, tipifica como crime o descumprimento de medidas cautelares alternativas à prisão. O texto pune com reclusão de 2 a 5 anos o infrator que, por exemplo, romper a tornozeleira eletrônica ou descumprir horários de recolhimento.
28: Átila Lira argumenta que a legislação atual deixa as forças de segurança sem respaldo para prender em flagrante quem desrespeita ordens judiciais. Ele argumenta que a criação de um crime autônomo garante a prisão imediata e fortalece a eficácia das decisões da justiça.
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2: Saúde.
26: A Câmara analisa projeto que prevê treinamento de primeiros socorros para pais de recém-nascidos antes da alta hospitalar. O objetivo é evitar a morte de crianças, especialmente por engasgo, como informa o repórter Luiz Cláudio Canuto.
6: A Comissão de Saúde da Câmara dos Deputados aprovou o projeto que determina treinamento de primeiros socorros para pais ou responsáveis de recém-nascidos antes da alta hospitalar. O texto inclui no Estatuto da Criança e do Adolescente a obrigatoriedade de hospitais oferecerem orientação e treinamento para isso, com ênfase em manobras para desobstrução das vias aéreas. O texto original da deputada Camila Jara, do PT do Mato Grosso do Sul, obrigava o oferecimento de treinamento antes da alta. A relatora, a deputada Marussa Boldrin, do Republicanos de Goiás, dispensa a obrigação se os pais ou responsáveis tiverem sido capacitados para isso no pré-natal. O deputado Padre João, do PT de Minas Gerais, leu o parecer na Comissão de Saúde no lugar da relatora e afirma que pequenos objetos podem ser fatais.
7: O engasgo, né? Popularmente o engasgo, que é a obstrução das vias respiratórias, até por aleitamento, sobretudo mamadeira ou bico, ou pequenos alimentos. Os dados que só em 2024 tivemos 300 óbitos de crianças. E olha que com treinamento você salva essa vida. Isso aconteceu comigo recente, numa reunião. Uma pessoa adulta, ao alimentar, estava na mesa do refeitório, engasgou com o alimento. Teve um colega que era também devidamente capacitado, salvou a pessoa. Quando ela torna obrigatório, é o momento que os pais estão empolgados com a criança, estão muito propícios a acolher esta formação e que, de fato, como vimos, salva a vida.
6: Há cerca de 300 mortes de crianças com menos de um ano no país em 2024 por engasgo, são dados do Ministério da Saúde. A orientação é uma medida de proteção à vida e à saúde das crianças nos primeiros meses de vida, na opinião da relatora Marussa Boldrin. A proposta que determina treinamento de primeiros socorros para pais ou responsáveis de recém-nascidos antes da alta hospitalar ainda precisa passar pelas comissões de Previdência, Assistência Social, Infância, Adolescência e Família e de Constituição e Justiça. Para virar lei, precisa ser aprovada pela Câmara e pelo Senado. Da Rádio Câmara de Brasília, Luiz Cláudio Canuto.
2: Agricultura.
28: Marcelo Moraes,

0: cerca de 68 mil hectares.
1: André Abdon considera que a ampliação precisa ser revista diante dos impactos sobre propriedades rurais e atividades de pecuaristas e pescadores. A justificativa do projeto também questiona o processo de consulta pública realizado antes da edição do decreto do Executivo.
2: Previdência.
0: Aline Gurgel, do União do Amapá, defende o projeto que regulamenta a aposentadoria especial dos agentes comunitários de saúde e dos agentes de combate às endemias. A proposta prevê aposentadoria a partir dos 50 anos para mulheres e 52 para homens, com pelo menos 20 anos de atividade na função.
1: O projeto também permite a aposentadoria com 15 anos de atuação como agente, somados a 10 anos de contribuição em outra atividade. Aline Gurgel lembra ainda que a proposta garante que o benefício seja integral e tenha os mesmos reajustes dos salários dos profissionais que estão na ativa.
2: Trabalho.
0: A Comissão de Constituição e Justiça aprovou uma proposta que integra servidores de ex-territórios à União. A repórter Paula Bittar acompanhou a votação.
3: A Comissão de Constituição e Justiça da Câmara aprovou uma proposta que permite que agentes públicos dos ex-territórios do Amapá, de Rondônia e de Roraima optem por receber remuneração da União. A medida alcança servidores da ativa e aposentados. Para ter esse direito, o agente público deverá ter trabalhado no território ou mantido vínculo com a administração pública local até 10 anos após a transformação do território em Estado. A proposta também pode aumentar a remuneração de algumas categorias, como policiais e bombeiros militares. De acordo com o relator na CCJ, deputado Acácio Favacho, do MDB do Amapá, o texto mostra-se compatível com os princípios constitucionais que asseguram segurança jurídica, tratamento isonômico entre servidores públicos e valorização do serviço público.
4: A ampliação do período de enquadramento para os 10 primeiros anos de criação dos Estados mostra-se compatível com a própria lógica da Constituição de transição administrativa adotada pela União no processo de consolidação federativa dessas unidades federadas.
3: Rondônia foi transformada em Estado em 1981. A União pagou a folha salarial local durante 10 anos após essa mudança. Amapá e Roraima foram transformados em Estados pela Constituição de 1988. Nesses casos, o período de transição foi de apenas 5 anos. Poderão integrar o quadro em extinção da União servidores públicos federais e municipais e policiais que trabalhavam nos ex-territórios até a transformação em Estado. Servidores admitidos pelo Amapá e por Roraima até outubro de 1998, servidores admitidos por Rondônia até dezembro de 1991 e pessoas que mantiveram relação de trabalho efetiva ou não com a administração pública dos ex-territórios, estados ou municípios. O agente público deverá ser enquadrado no cargo ou emprego de origem ou em outro equivalente. Nos casos de desvio de função, o enquadramento poderá ocorrer em cargo equivalente às atividades efetivamente exercidas. Para isso, a pessoa deverá comprovar a escolaridade ou a habilitação exigida à época. O texto também garante o pagamento das gratificações e outros valores relacionados ao cargo ou emprego em que o servidor for enquadrado. Os servidores continuarão trabalhando para os estados ou municípios até serem aproveitados por um órgão federal. Nesse período, o estado ou município não terá custo com essa cessão. A proposta estabelece que soldos adicionais, benefícios, indenizações, vantagens e demais direitos remuneratórios dos policiais e bombeiros militares dos ex-territórios do Amapá, de Roraima e de Rondônia, incorporados ao quadro em extinção da União, não poderão ser inferiores aos pagos aos policiais e bombeiros militares do Distrito Federal. Essa regra vale para militares da ativa, reformados, da reserva remunerada e pensionistas. O deputado Dorinaldo Malafaia, do PDT do Amapá, considerou que a proposta retira servidores de um limbo jurídico.
5: A transição que se fez de território para Estado, infelizmente, não cumpriu um papel importante, que foi valorizar e acolher esses servidores do ex-território que ficaram no limbo jurídico, que ficaram para trás, que tiveram perdas sociais, econômicas e que, portanto, essa emenda parlamentar ela possibilita essa correção.
3: A deputada Silvia Cristina, do PP de Rondônia, também defendeu que a PEC faz justiça.
2: Nós não falamos simplesmente de uma questão administrativa ou remuneratória. Nós estamos falando de uma história de reconhecimento e acesso.

0: acima de tudo, de justiça. Nós estamos falando de homens e mulheres, trabalhadores, que trabalharam para uma construção de todos esses estados, que prestaram serviços políticos justamente durante um período de profunda transformação institucional, quando deixamos de ser território federal e passamos à condição de estado.
1: A análise da admissibilidade pela CCJ é apenas o primeiro passo na Câmara. Agora, a proposta ainda precisa passar por uma comissão especial e pelo plenário em dois turnos de votação. Como veio do Senado, caso não seja modificada pelos deputados, segue então a promulgação. Da Rádio Câmara de Brasília, Paula Bittar.
2: A falta de profissionais qualificados em pequenos municípios motivou a apresentação de projeto de Emidinho Madeira, do PL de Minas Gerais. A proposta permite, em situações excepcionais, que servidores públicos sejam pagos com recursos de parcerias firmadas com organizações da sociedade civil.
3: O projeto exige que não haja conflito de horários entre as atribuições do cargo público e as atividades desempenhadas no âmbito da parceria. Emidinho Madeira avalia que a proibição atual dificulta a execução de serviços de saúde, educação e assistência em cidades com pouca mão de obra especializada.
2: A formalização e o incentivo à garimpagem artesanal no Médio Jequitinhonha, em Minas Gerais, é o objetivo de projeto de Gilberto Abramo, do Republicanos. A ideia é priorizar os donos de terras e as cooperativas da região na hora de pedir a autorização para garimpar em terrenos pequenos de até 15 hectares.
3: Gilberto Abramo entende que desburocratizar a regularização é essencial para movimentar a economia e tirar trabalhadores da informalidade. Segundo ele, a medida exige respeito às questões ambientais, promovendo a recuperação de terrenos degradados e o uso de técnicas mais sustentáveis.
2: Termina agora o Jornal Câmara dos Deputados, produzido pela Rádio Câmara, com trabalhos técnicos de Wellington Teles e apresentação de Val Monteiro e Luciana Vieira. Uma boa noite para você.
3: A Voz do Brasil volta na segunda-feira. Boa noite e bom fim de semana.
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6: 20 horas.
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1: 20:21.
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1: 20:40.
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